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0: Uma boa noite a todos, que a graça e a paz do nosso Senhor e Salvador Jesus possam encontrá-los bem. Esse é o nosso desejo, é o nosso pedido a Deus, para que possa visitar cada ouvinte nessa noite. Se você está nos ouvindo, é Deus que colocou você aí, porque Deus tem algo para falar em seu coração. Quero mandar meu boa noite para o William, para o Valderi. Boa noite.
1: Boa noite, Maurício. Quero agradecer a Deus por mais essa oportunidade. Quero agradecer também porque Deus tem sido bom para com as nossas vidas. Quero mandar um alô especial aqui para todos os ouvintes que estão aí acompanhando o programa Jesus é o Caminho, né? Quero mandar um alô especial para o irmão Batista, que sempre acompanha aqui o nosso programa. Que Deus abençoe grandemente a vida desse irmão. Quero mandar um alô especial também para a irmã Georgina e seu esposo Gelson, lá do Tabajara, que Deus abençoe. Quero mandar também um alô aqui para a irmã Dirce, lá do Pinhal, que Deus abençoe também. Um abraço para o irmão Vanildo, que está sempre acompanhando o programa, que Deus abençoe. Quero mandar também um alô especial para o Rafael Aliberti, sua esposa Kelly e a sua filha Lívia. E também um abraço aqui especial para a irmã Rogéria, da Casa Betânia, que sempre acompanha aqui o nosso programa. Um abraço, irmã Rogéria, irmã abençoada do Senhor, que Deus continua fortalecendo a vida de cada um ali. E também quero mandar um alô para todos os ouvintes que estão acompanhando o programa Jesus é o Caminho. Que Deus venha falar, abençoar o coração de cada um de nós nessa noite através da palavra do Senhor.
0: Amém. Vamos orar então para iniciar o programa na presença do Senhor. Oremos. Amado e querido Deus, nós queremos agradecer por nós estarmos aqui, Pai amado, com saúde, para expor a Tua palavra com fidelidade. Nos ajude, Senhor, nesse momento, para que nós não venhamos falar de nós mesmos, mas falar do Teu querer, da Tua palavra com fidelidade, pois o Evangelho, ele é puro e simples. Qualquer pessoa, com o agir do Espírito Santo, ele pode entender, compreender com a Tua revelação, Senhor. Pois sem o Senhor abrir o entendimento das pessoas, a palavra do Senhor não faz efeito, porque muitas vezes a pessoa nem chega nem a entender a palavra de Deus. Mas nós pedimos nesse momento, Pai, que o Senhor abra o entendimento, que o Espírito Santo de Deus possa visitar cada ouvinte nessa noite. Abençoe, Pai, cada lar que está sintonizado. Ó Deus, nós entregamos tudo, Pai, nas Tuas mãos e pedimos, Pai, agora a tua misericórdia para a nossa vida. Nos ajude nesse momento para que quando nós falarmos, seja a boca do Senhor para cada ouvinte. Nós oramos assim, Deus amado, em nome de Jesus. Amém.
1: Amém.

0: Obrigado, Senhor. Obrigado, Jesus. Obrigado, Senhor, pela vida da Eva.
1: Estamos de volta com o programa Jesus é o Caminho. Mais uma vez nós agradecemos a Deus por mais esta rica oportunidade de ouvir um pouco mais da palavra do Senhor. E nessa noite nós iremos aprender juntos uma passagem que está no livro de Mateus, capítulo 5, do verso 1 ao verso 12. Mateus, capítulo 5, verso 1 ao 12, diz assim a palavra do Todo-Poderoso. As bem-aventuranças. Vendo as multidões, Jesus subiu ao monte e se assentou. Seus discípulos aproximaram-se dele e ele começou a ensiná-lo, dizendo: bem-aventurados os pobres em espírito, pois deles é o reino dos céus. Bem-aventurados os que choram, pois serão consolados. Bem-aventurados os humildes, pois eles receberão a terra por herança. Bem-aventurados os que têm fome e sede de justiça, pois serão satisfeitos. Bem-aventurados os misericordiosos, pois obterão misericórdia. Bem-aventurados os puros de coração, pois verão a Deus. Bem-aventurados os pacificadores, pois serão chamados filhos de Deus. Bem-aventurados os perseguidos por causa da justiça, pois deles é o reino dos céus. Bem-aventurados serão vocês quando, por minha causa, os insultarem e perseguirem e levantarem todo tipo de calúnia contra vocês. Alegra-se, regozija-se, porque grande é a sua recompensa nos céus, pois da mesma forma perseguiram os profetas que viveram antes de vocês.
2: Amém. Bem, então vamos aqui falar a respeito da bem-aventurança, né? Que se encontra em Mateus, né, no capítulo 5. Isso é capítulo 5 aqui, o verso 1, é o início, né? É o começo do Sermão do Monte. E é Jesus aqui mostrando como é o caráter de quem faz parte desse reino, né? Então nós podemos ver aqui o seguinte: bem-aventurados, o que significa isso? É a pessoa muito feliz, abençoada, próspero por dentro, é aquela pessoa que ela é feliz, ela tem uma felicidade que é dada por Deus. Então, aqui nós podemos ver aqui, vendo as multidões, Jesus subiu ao monte e se assentou. Seus discípulos aproximaram-se dele e ele começou a ensiná-lo, dizendo, ou seja, Jesus ele veio a apresentar o reino de Deus para a humanidade. Então, isso era uma característica de Jesus quando ele começava a ensinar as pessoas. Ele sentava, as pessoas se aproximavam e Jesus ele começava a ensinar essas pessoas. Verso 3, ele diz aqui: bem-aventurados os pobres em espírito, pois deles é o reino dos céus. Esse pobre não é questão de dinheiro. Na verdade, o que significa bem-aventurado os pobres em espírito? É aquele que reconhece: eu preciso de Deus. Ou seja, eu não dou conta sozinho. Isso é o oposto da pessoa orgulhosa. Ou seja, bem-aventurado o pobre em espírito. É aquele que deposita a sua confiança. É aquele que reconhece que ele precisa de Deus. Então, essa pobreza que o texto aqui fala não é de dinheiro. mas é de necessidade de que a pessoa venha a depender, a precisar desse Deus. Agora, bem-aventurados, verso 14, 4, bem-aventurados aqueles que choram, pois serão consolados. Quem chora pelo seu pecado e pela dor do mundo. Deus, com certeza, não ignora a sua lágrima. Deus o consola. Então, veja, bem-aventurado os que choram pelo seu pecado, ou seja, ele se arrepende, ele reconhece, meu Deus, eu pequei contra a tua santidade, eu pequei contra o Senhor, me perdoa. E ele chega a chorar por esse pecado. Ou seja, essa pessoa bem-aventurada, feliz, ela reconhece que o seu pecado é maligníssimo. O seu pecado é algo que separa ele da presença de Deus. Ou seja, nós podemos ver que essa pessoa, ela chora por esse pecado. E Deus, ele não ignora quando a pessoa, ela reconhece que ela pecou e que ela precisa de um arrependimento. E o próprio Deus, quando essa pessoa está chorando por esse pecado, Deus o consola. Verso 5. Bem-aventurados os humildes, pois eles receberão a terra por herança. Veja que manso, humilde, não é bobo. Não é aquela pessoa, ele é humilde, ele é pobre. Não. Em outra versão, aqui a minha fala humilde, mas também outra versão fala, bem-aventurados os mansos, pois herdarão a terra. O manso, ele não é uma pessoa
1: agressiva,
2: boba. Ele não é uma pessoa que diz amém para tudo. Ele é, na verdade, Valderi, ele é uma pessoa forte, mas uma força controlada. É que nem você um dia falou que você domava cavalo, né? É como um cavalo bravo que foi domado. Se ele soubesse a força que ele tem, ele explodia ali o local, machucava as pessoas, matava as pessoas, mas a gente vê que ele é uma força controlada. E isso, bem-aventurados os mansos, a gente pode ver uma coisa que é aquela pessoa controlada pelo Espírito Santo, Valderi e ouvintes, que a pessoa, ela vamos dizer assim, ela está muitas vezes sendo ofendida e ela está controlada, Valderi. Ela está assim, ela não está rebatendo, ela não está se exaltando, mas é uma pessoa que é controlada pelo Espírito Santo. Para o mundo, ela pode ser taxada como uma pessoa boba, frágil, uma pessoa que... aquela pessoa
1: tem sangue de barata, não fala nada.
2: Mas pelo contrário.
1: Diante de Deus, não.
2: A pessoa que ela é mansa, bem-aventurados os mansos, né? Na verdade, a gente vê lá em Gálatas qual que é
1: o fruto
2: do Espírito. Mansidão.
1: Mansidão,
2: domínio próprio. Ou seja, ele sabe que aquilo está ofendendo, aquilo está te machucando, mas ele está firme. Esse, sim, é bem-aventurado. Ou seja, nós vemos que, às vezes, a pessoa fala, eu tenho pavio curto.
1: Eu
2: vou lá
1: mesmo.
2: E falo e não quero nem saber. Esse daí não é forte.
1: Não.
2: Forte é aquele que respira, e fala: Senhor,
1: tem misericórdia de mim.
2: Me ajude.
1: Me ajuda nessa questão.
2: Nesse momento para...
1: E é por isso, Maurício, ouvinte, que a Bíblia fala lá no livro de Provérbios que até o tolo, se permanecer calado, passa como sábio. Se ficar quieto, passa que tem discernimento. E quantas vezes, Maurício, você não vê casamentos, famílias, que eram unidos, hoje não são mais, porque eu falo mesmo. Eu cheguei lá e falei, sabe? E às vezes, se você age com sabedoria, se você tem esse domínio próprio, essa mansidão, essas bem-aventuranças, serás grandemente abençoado.
2: Amém. Olha outro versículo. Bem-aventurados os que têm fome de justiça, pois serão satisfeitos. Quem tem fome de justiça, de fazer o que é certo, de ver Deus agir com justiça, Deus mata essa fome. Ou seja, a justiça é de Deus. Então, quem tem fome de fazer o que é correto, o que é certo, e ver Deus agir com justiça, Deus, ele mata essa fome de justiça dessa pessoa. Então, veja que essa pessoa também, como Jesus, ele fala, essa pessoa, ela é bem-aventurada, pois essas pessoas serão satisfeitas. Então, a satisfação, quem dá é Deus.
1: É o Senhor.
2: E a justiça é Deus quem faz. Bem-aventurados os misericordiosos, pois obterão misericórdia.
1: Maurício, eu queria só entrar nesse detalhe desse versículo aqui. Às vezes eu fico imaginando a igreja de hoje, alguns pastores de hoje, que se tivesse um Pedro, como teve Jesus, que negou-lhe 3 vezes, o que faria com Pedro? Será que agiria com misericórdia, como fala, bem-aventurados são os misericordiosos, pois o quê? Pois obterão misericórdia. O que você entende? Se você não consegue ter misericórdia com o seu irmão, você vai precisar e você não vai obter. Aí eu fico imaginando essa geração de hoje, alguns pastores de hoje, se tivesse Pedro como um das suas ovelhas, qual seria a sua atitude? Você agiria com misericórdia como o Senhor agiu com Pedro? E o Senhor agiu com misericórdia sobre a vida de Pedro e usou Pedro grandemente para ganhar almas para o Senhor. Apesar de ter negado 3 vezes, o Senhor vem depois de ressuscita e fala: Pedro, você me ama? Ele pergunta 3 vezes para Pedro. Pedro, Senhor, fica imaginando o coração de Pedro. Aí Jesus foi misericordioso para com ele e usa grandemente a vida de Pedro para ganhar almas para Deus. Tremendo.
2: Amém. Então aqui nós vemos que bem-aventurados os misericordiosos, pois obterão misericórdia. Ou seja, quem perdoa e ajuda quem não merece, nós podemos ver que quem dá misericórdia recebe misericórdia. É isso que o texto está falando.
1: É que nem Pedro. Pedro, diante dos nossos olhos, ele acabou de negar 3 vezes Jesus.
2: Nós mesmos não éramos merecedores.
1: Isso, nós não somos merecedores.
2: E Deus agiu
1: com amor, com misericórdia.
2: Com amor e com misericórdia, justamente.
1: E é por isso que nós estamos aqui hoje.
2: É o caso que, quando você, em Mateus, aqui um pouquinho para frente, né? Nós vemos a oração aqui do Pai Nosso,
1: Pai,
2: né?
1: Nosso.
2: Se você perdoar as ofensas uns dos outros, o Pai Celestial, Deus, também lhes perdoará. Mas se não perdoarem uns aos outros, o Pai Celestial não lhes perdoará. O que Jesus está querendo dizer aqui? Se você perdoar o seu irmão, Deus, ele vai te perdoar também. Mas se você não perdoar, Deus, ele não vai perdoar as suas ofensas.
1: Ou seja,
2: por quê? Porque você não agiu
1: com misericórdia
2: com o seu irmão.
1: Você tinha comentado, Maurício, sobre Gálatas, Gálatas 5, né? Que fala dos frutos do Espírito, né?
2: Sim.
1: E eu queria ler aqui, ó, rapidinho. Gálatas capítulo 5, verso 22, diz assim, ó: mas o fruto do Espírito é amor, alegria, paz, paciência, amabilidade, bondade, fidelidade, mansidão, como você comentou antes, domínio próprio. Contra essas coisas não há lei. Os que pertencem a Cristo Jesus crucificaram a carne, e com suas paixões e seus desejos, se vivem pelo Espírito, andemos também pelo Espírito. Não desejamos, não sejamos presunçosos, provocando uns aos outros e tendo inveja uns dos outros. Então tá aí, seja bondoso, mansidão, domínio próprio, para que você possa ser misericordioso e receber e obter a misericórdia do Senhor.
2: O verso 8: bem-aventurados os puros de coração, pois verão a Deus. Puro aqui, ele não é aquele que nunca pecou. É quem tem o coração sincero, sem Verdade. Segunda intenção. Esse vê Deus nas pequenas coisas. Ou seja, é aquele que coração sincero, esse, segundo o texto aqui, esse verá a Deus. Ou seja, a coração sincero é ele reconhecer a soberania de Deus, a vontade de Deus, a grandeza de Deus. Esse coração sincero é ele dar a honra e a glória a esse Deus. Então a gente vê que essas pessoas verão a Deus. Ou seja, verão Deus agir na sua vida e verá a Deus na glória dele, na eternidade. Então, Jesus ele nos alerta aqui para que nós tenhamos um coração puro, sincero, um coração puro. Bem-aventurados, o verso 9, os pacificadores, pois serão chamados filhos de Deus. Não é que não é a quem ama a paz ou foge da briga, é aquele que faz a paz, ou seja, entra no meio de uma confusão para reconciliar. Esse mostra que é filho de Deus.
1: Maurício, e quando você, qual o sentido contrário desse versículo? Você entra, você é o irmão ou a irmã querosene.
2: Pacificador, né? Ou você é aquele isqueirinho.
1: Então, é filho de quem?
2: Do diabo.
1: Olha só, olha o negócio. Por isso que eu falo, às vezes a gente passa por situação ou família, alguma coisa, e às vezes a gente, sem perceber, a gente não tá sendo pacificadores. A gente tem que...
2: A gente
1: precisa olhar para as escrituras com um pouco mais de detalhe e entender que a vontade de Deus é que você... Deus colocou você naquela determinada situação para você se resolver, ser um pacificador. E não um irmão querosene, um irmão isqueirinho que quer colocar fogo nas coisas. Você viu o que fulano falou? Falou, não, irmã. Pode ser que ele falou por engano. Olha só, com sabedoria. Não pode ser isso.
2: Outra coisa também, o pacificador é aquele que entra numa situação para pacificar aquela contenda.
1: Aquela situação.
2: Às vezes, a pessoa ela pode ser o inverso do pacificador,

0: Então veja que aquela pessoa que vê uma situação, muitas vezes falta isso no nosso meio, Valdemir. É?
1: Falta muito.
0: Ou seja, como que a pessoa pode ser o inverso de um pacificador? Omitindo. Você pode ser grandemente ser usado por Deus e você se omite. Fala, não, eu não vou entrar nisso daí.
1: Não quero entrar nessa situação.
0: Eu não quero entrar nessa situação. E o pau torando...
1: E você não está nem aí.
0: E a pessoa não está nem aí. Então, a palavra de Deus fala que você será chamado filho de Deus se você for um pacificador. O verso 10... Bem-aventurados os perseguidos por causa da justiça de Deus, pois deles é o reino dos céus. Às vezes você faz as coisas certas e você é atacado por isso. Você, muitas vezes, você vai ser caluniado
1: por isso,
0: por ser um servo de Deus. Você pode ser caluniado no meio de uma congregação em que está reunido irmãos. Você pode ser caluniado pela sua própria família, pelo ambiente que você está, que você é um crente bitolado. Então, a gente vê aqui que Jesus ele já nos alerta. Bem-aventurados os perseguidos por causa da justiça, pois deles é o reino de Deus. Às vezes a pessoa inverte muitas vezes isso daqui, Valdeir, e quer, sabe, fazer uma narrativa. Sim. Ah, eu estou sendo perseguido.
1: É.
0: Mas por quê? É por causa da justiça de Deus? Não. Ah, porque eu fiz uma falcatrua lá no meu trabalho.
1: Esquece.
0: Então, isso é bem diferente do que a palavra de Deus diz. Bem-aventurados serão vocês quando... Jesus, ele fala, ó, vocês serão felizes, prósperos, quando? Por minha causa, por causa de Jesus...
1: Os insultarem,
0: os perseguirem e levantarem todo tipo de calúnia contra vocês. Alegrem-se e regozijem-se, porque grande é a sua recompensa nos céus. Pois da mesma forma perseguiram os profetas que vieram antes de vocês. Jesus, ele já fala, olha, vocês serão felizes, bem-aventurados, quando por minha causa as pessoas vão insultar você. Muitas vezes tem muitas pessoas que não têm uma, vamos dizer assim, uma perseguição ferrenha aqui no nosso país. Mas, Valdeir, quantas pessoas que, estou falando famílias, que o evangelho entrou na vida de uma pessoa, ou da esposa, do marido, ou dos filhos, sei lá, que a família começou a olhar torto para a pessoa. A pessoa começou...
1: Olhar de um jeito diferente.
0: Já começou a deixar meio de lado. E daí tem hora que eu vejo tudo isso, quando Jesus ele fala da parábola do semeador. Às vezes... A perseguição, a dificuldade, sabe, faz com que a pessoa muitas vezes abandona. Por que que muitas pessoas não seguem ao Senhor? Porque ele tem medo do que os amigos vão falar.
1: Dizer dele.
0: Do que a família vai dizer. Nossa, mas eu era tão querido aqui no nosso meio, nas amizades... que tinha,
1: que aconteceu?
0: Só foi eu começar a querer frequentar a igreja, essa é a visão, né? Ou seja, ele começou a buscar ao Senhor, as coisas começaram a fechar.

0: achar, a não fazer muito sentido. E, infelizmente, muitos abandonam
1: a fé
0: por causa dessa perseguição. Mas Jesus, ele fala para que nós venhamos a ser ou a ficar felizes por causa dessas coisas. E ele diz aqui, bem-aventurados, depois ele fala, alegrem-se e regozijem-se, pois grande, não é pequena não,
1: é grande
0: a sua recompensa nos céus.
1: Não é que não.
0: Pois da mesma forma, perseguiram os profetas que vivem e viveram antes de vocês. Veja, tem um preço a ser pago, Rodrigo. Você hoje em dia ser cristão, nos países perseguidos, a pessoa, ela é excluída da família, ela é deserdada dos bens e muitas vezes ela é ameaçada de morte pelos próprios pais. Já pensou a pessoa falar assim, Valderinho?
1: Sim,
0: tá. Você não é mais meu filho. A sua mãe falar, você não é mais meu filho.
1: Você acha?
0: Então, isso aí existe. Por quê? Porque a pessoa decidiu
1: servir a Deus.
0: Servir a Deus. Então, a bem-aventurança, ela é uma realidade presente, bem como uma esperança futura. Ou seja, o reino dos céus é lá que nós, a nossa recompensa. Deus, ele está cuidando da nossa vida aqui, enquanto nós vivemos.
1: Mas a nossa recompensa está nos céus.
0: Vendo Jesus face a face. Aquele que falou essas palavras, nós iremos vê-lo
1: face a face.
0: Já pensou?
1: Amém.
0: A hora que nós estivermos na presença do Senhor, recebendo a recompensa do próprio Deus, e ele falar, venha bendito do meu Pai.
1: Bendito do meu Pai.
0: Ou seja, você vai ver aquele que te formou, que sustentou, que é o Senhor de todas as coisas. Que esse dia seja um dia, uma realidade na vida de cada um de nós.
1: Amém.
0: Então eu vejo que é um momento de você reconhecer que diante de Deus você vai ser bem-aventurado. Vai chegar um dia que você vai receber a sua recompensa nos céus.
1: Então, aqui...
0: E esse dia é um dia, vai ser um dia maravilhoso, em que a nossa luta, ela findou nesse mundo e nós estaremos com Ele por toda a eternidade. Que Deus nos abençoe.
1: Amém.

Tem misericórdia de mim, ó Deus, segundo a tua benignidade. Apaga as minhas transgressões, segundo a multidão das tuas misericórdias. Cria em mim, ó Deus, um coração puro e renova em mim um espírito reto. Não me lances fora da tua presença e não retires de mim o teu Espírito Santo. Então, ensinarei aos transgressores os teus caminhos e os pecadores a ti se converterão.

0: E foi aqui em São Paulo, reunidos com mais de 2 milhões de adoradores. Quantos estiveram ali naquela noite? Que nós cantamos.
1: Estamos de volta com o programa Jesus é o Caminho. E eu queria meditar numa passagem aqui, mas Salmo 121, no verso 1, diz assim a palavra de Deus. Salmo 121, do verso 1 ao 8. Levanto os meus olhos para os montes e pergunto: de onde me vem o socorro? O meu socorro vem do Senhor, que fez os céus e a terra. Ele não permitirá que você tropece. O seu protetor se manterá alerta. Sim, o protetor de Israel não dormirá. Ele está sempre alerta. O Senhor é o seu protetor, como sombra que o protege. Ele está à sua direita, de dia o sol não ferirá, nem a lua de noite. O Senhor o protegerá de todo mal, protegerá a sua vida, o Senhor o protegerá a sua saída e a sua chegada, desde agora e para sempre. Quantas vezes a gente passa por situações difíceis, nós ficamos com medo, ansioso. De onde que será que vem o meu socorro? O salmista fala, de onde que vem? Levanto os meus olhos para os montes e pergunto, de onde que me vem o socorro? O nosso socorro, o meu socorro, o seu socorro, vem do Senhor, vem do alto, daquele que fez os céus e a terra e que tudo o sustenta.
2: Amém. Isso é uma certeza, né, do salmista, né? Que o socorro, ele vem do Senhor, o Criador dos céus e da terra. E ele não permitirá que você tropece. O seu protetor o manterá alerta. Sim, o protetor de Israel não dormirá. Ele está sempre alerta. O Senhor é o meu protetor. Como sombra que o protege, ele está à sua direita. Ou seja, é um salmo que deixa bem claro a proteção desse Deus, né? O Criador dos céus e da terra, aquele que ele está presente na vida de cada um de nós, e ele é que nos protege, como diz aqui no verso 8. O Senhor protegerá a sua saída e a sua chegada, desde agora e para sempre.
1: Tremendo Deus.
2: Então, servir a esse Deus é algo muito importante, é algo que todas as promessas que se encontram nesse livro, ele vai se cumprir. Todas as promessas que encontra nesse livro, um dia, ou ela já está
1: se cumprindo,
2: ou ela já cumpriu, ou ela está cumprindo, ou ela vai se cumprir. Então, a decisão desse cuidado, de nossa vida ser cuidada por esse Deus, por esse Senhor, depende da nossa decisão. A decisão de nós colocarmos a nossa vida na presença do Senhor Jesus e fazê-lo o nosso Senhor e o nosso Salvador. Ou seja, e hoje eu fui comer um negócio numa lanchonete, a moça veio lá e falou assim, só você, só uma pessoa? Eu falei, não. Eu e mais três, o Pai, o Filho e o Espírito Santo. Ela falou assim, olha, né? Ela falou que ela era crente também, que ela era da Igreja Batista lá em Araras. E ela estava falando, né? Muitas vezes da dificuldade de ser um cristão, como nós estávamos falando aqui na passagem aqui da bem-aventurança, né? Falei, olha, a vida é assim. Ela falou, você é pastor? Eu falei, não, eu sou um servo do Senhor, não, não sou pastor. Eu falei, a nossa vida aqui é atribulada. Jesus, ele falou, tenha perseverança, porque esse mundo aqui, eu venci esse mundo. Esse mundo vocês vão ter aflições. Ou seja, é um mundo caído. Nós estamos vivendo um momento que o mundo está cada vez piorando. Às vezes eu estou falando agora, quantas pessoas que têm uma certa idade, que já viveram uma parte da sua vida, uma infância, uma adolescência diferente. Hoje nós estamos partindo para o fim. Porque cada coisa que está acontecendo...
1: É verdade.
2: Cada situação, você fala, olha, aonde vai parar tudo isso? Por isso que hoje eu até comentei, falando até com o Valderi, antes do programa, né? Que muitas vezes nós temos que voltar os nossos olhos, como diz aqui, ó. Levanta os meus olhos.
1: Para o monte.
2: Para os montes. E pergunto, da onde vem meu socorro? O meu socorro vem do Senhor. Então, se a gente for depender de política, se a gente for depender de políticos, de resolver o nosso problema, nós estamos perdidos.
1: Tem que esperar no Senhor, confiar no Senhor. Descansar
2: e
1: no Senhor.
2: E tudo que está acontecendo... Que nós estamos vendo, está no controle de Deus.
1: Verdade, não tem nada fora do controle de Deus.
2: Nada fora do controle de Deus. Então, é de assustar? É.
1: É.
2: Mas...
1: Deus está no comando.
2: Deus, ele está no controle.
1: É verdade.
2: E que nós depositamos a nossa confiança no Senhor. Eu falo também com pessoas que muitas vezes estão em lutas dentro da sua casa. Eu falo para você, meu irmão e minha irmã, não desanime, seja qual for a sua luta. Deus, ele sempre ouve a sua oração, o seu chorar, como nós falamos, né? Deus, ele, naquele momento, nas madrugadas, naquela oração sincera, que uma mãe, um pai, um filho, Deus ouve. Seja qual for a sua luta, não desista. Se apegue ao Senhor, que no momento certo, ele vai agir. E você vai falar, olha, valeu a pena.
1: Maravilhoso Deus.
2: Maravilhoso Deus esse que nós servimos.
1: Amém.
2: Então, o povo Valderi está orando, né?
1: Amém. Estamos aí caminhando para o final de mais um programa, com a graça e misericórdia de Deus. Nós iremos orar, colocar diante do Senhor, para que Deus esteja nos fortalecendo, abençoando a nossa vida, para que o nome do Senhor seja glorificado. Oremos. Soberano Deus e eterno Pai, Pai querido, nós colocamos diante do Senhor a vida de cada um desses ouvintes, seu Deus, que esteve nesta noite, ouvindo da Tua Palavra. Pai, eu não conheço o coração de cada um deles, mas o Senhor é Deus do impossível. É um Deus que tudo pode. E nós colocamos cada um deles diante do Teu altar. Que o Senhor esteja visitando, abençoando, curando, restaurando, tranquilizando, Pai, o coração de cada um desses. Como diz a Tua palavra no Salmo 46, verso 10. Aquietai o vosso coração e sabei que eu sou Deus. Ou seja, descansa o seu coração no Senhor, porque Ele tem cuidado de cada um de nós. Que nós possamos aprender a esperar o tempo de Deus, a vontade de Deus, porque ela é perfeita e agradável às nossas vidas. Que o Senhor continue fortalecendo, abençoando esse programa, a vida de cada um de nós que aqui estamos. Que o Senhor abençoe, Pai, para que Teu nome seja glorificado sobre toda a terra. Muito obrigado por tudo, em nome de Jesus. Amém e graças a Deus.
2: Amém. Então, estamos finalizando o programa Jesus é o Caminho, pela graça do Senhor, pela misericórdia de Deus. E sexta-feira próxima, se assim o Senhor nos permitir, eu, Maurício, William e Valderi. Estaremos aqui com a graça e a misericórdia do Senhor para apresentar o programa Jesus é o Caminho. Grande abraço, fiquem com Deus.
1: Deus abençoe a todos e até o próximo programa, se assim o Senhor permitir.

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um certo momento Jesus pôu, batiza o irmão com o Espírito Santo. O irmão começa a falar em língua estranha, não se contenta em ficar sentado, fica de pé e começa a marchar, todo bem arrumado, engravatado, e o ônibus vira alvoroço.

0: batizado com o Espírito Santo, já entendi o mistério. Aí foi que o povo ficou assombrado.
1: Glória a Deus, agora são exatamente 22 horas e 19 minutinhos dessa linda noite de sexta-feira, né? Hoje eu estou aqui, mas graças a Deus eu recebi aqui comigo o nosso irmão Odilei, né? O irmão Odilei, ele hoje ele vai ministrar a palavra de Deus. Foi uma correria, eu tive que levar os irmãos embora e tal, mas o irmão Odilei, ele veio hoje e ele vai estar aqui ministrando a palavra de Deus para o coração de todos vocês. Amém? Então eu quero agradecer muito a Deus pela vida de vocês, meus queridos, né? Que tem ajudado, que tem abençoado esse programa, que tem dado a sua oferta com muito carinho, com muito amor e tem nos ajudado a manter essa obra. Irmãos, muito obrigado, viu? Se você querer continuar nos abençoando, liga para mim no meu telefone 995-70-0870. Liga para mim e daí eu vou até a sua casa. Ô, pastor, tô com uma ofertinha aqui. Esse dia uma irmã lá do Jardim São Luís, ela ligou para mim, né? Lá da rua Arthur Reis. Fui na casa dela, ela ofertou na programação de rádio. Fiquei muito feliz. Então, os irmãos têm ofertado, têm nos ajudado. Irmãos, só tenho a agradecer a vocês por nos ajudar a manter o nosso programa no ar. Amém? Então, que Deus venha honrar, que Deus venha abençoar. Muito obrigado. E se você quiser nos ajudar, a chave Pix está aí, CPF 064-807-70803. 064-807-70803 é a chave Pix. Mas se querer que o pastor Antônio vá até você, aí você pode também ligar para mim no meu telefone 995-70-0870. Então toda ajuda ela é bem-vinda. Que Deus continue cuidando e abençoando grandemente cada um de vocês. Amém? Agora nós vamos passar para o patrocinador comerciais, tá bom, irmãos? Nós iremos passar para os patrocinadores comerciais. Já em seguida, vamos colocar o louvor do irmão Rogerinho. E assim que finalizar, eu já passo para o nosso irmão Odilei, que vai estar ministrando a palavra de Deus hoje, aqui na rádio. Amém, queridos? Então, é bênção de Deus e eu só tenho que agradecer a Deus por tudo aquilo que o Senhor Jesus tem feito por cada um de nós. Né, irmãos? Por cada um de nós. E eu fico muito feliz, tá? Que Deus abençoe grandemente cada um de vocês, né? Aí eu tava olhando aqui agora, nossa irmã Dirce Beckman acabou de entrar aqui na programação, né? Oi, irmã Dirce, um grande abraço a você, né? Que tá aí nos acompanhando aí. Deus abençoe muito a vida da irmã, tá? Liga depois aqui pra irmã poder receber uma oração, né? Lourdes Gazano, Ana Paula Nobre Avico, já falou aqui que a Ana Paula já compartilhou nos grupos, que bênção de Deus, obrigado, viu, Ana Paula? E os irmãos, compartilha aí, nos ajuda, né, a divulgar essa programação, que é uma bênção. Vamos passar para os patrocínios comerciais, então? Aí, irmão, Will, né? Aí você passa o patrocinador, no final, você coloca para nós, então, tá, do Miguel lá, da imagem lá no final, e depois no final de tudo, o louvor do Rogerinho. E assim que tocar tudo isso aí, eu já volto direto com você, tá, Odilei? Aí você pode dar seus cumprimentos antes, tá? Aí você pode dar seus cumprimentos e iniciar aquilo que Deus colocou no seu coração.
2: Obrigado.
1: Tá bom? Vamos então para os patrocinadores? Quero ser batizado. 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
0: Aí, o irmão tocou no outro.
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0: Olá, meus amigos, boa noite aos ouvintes aí da família Hora Sagrada. Tendo um prazer enorme aí de estar ministrando a palavra de Deus. Que o Espírito Santo de Deus esteja na minha vida. Tô meio enferrujado, irmão. Eu tô um pouco enferrujado, vai ter que eu não ministro a palavra de Deus. Mas a gente tem que agradecer a Deus por essas oportunidades. Fiquei muito feliz quando o pastor Antônio me convocou, me convidou a vir pregar a palavra. Eu fiquei até um pouco ansioso, né? Eu falei pra minha esposa, ela falou assim, vai logo, pô, vai que... Vamos lá que tem que... É bom exercitar a palavra e falar um pouco da palavra de Deus para as pessoas que estão ouvindo, né? Muitas vezes a gente, assim no atropelo, né? Em cima da hora, muitas vezes a gente vem meio, sinceramente, um pouco despreparado para pregar a palavra, né? Porque a palavra de Deus, ela é tão sagrada, ela é tão séria, né, irmão? Que a gente, quando vai falar da palavra de Deus, a gente tem que ter uma certa preocupação enorme, né? Ela não pode ser uma coisa assim, vou de qualquer jeito, de qualquer forma... Não, cara, a palavra de Deus é... A pessoa que vai falar a palavra de Deus, ela tem que ter a responsabilidade de que ela vai falar algo santo que vai transformar a vida de pessoas. E sim também que pode trazer problema para as pessoas. Porque a Bíblia fala que a palavra de Deus é uma faca de dois gumes, né? Ela corta os dois lados. Então pode tanto cortar para o bem como pode cortar para o mal se você não saber falar. E infelizmente hoje nós temos milhares de pessoas que pregam a palavra de Deus, que realmente pregam na palavra de Deus. Não vou ficar citando nomes aqui porque posso ser injusto com quem faltar de ser citado, né? Mas também nós temos aí milhares de pessoas que não pregam na verdade nada, né? Na verdade finge que prega a palavra, faz um tipo de mensagens de autoajuda, mensagem de coach. Coach que fala, irmão? É coach, né?
1: Isso.
0: É coach, né? Os coach. Hoje, né, tem muito evangélico coach, né? Que em vez de pregar a santa palavra de Deus, falar que Jesus salva, cura, Jesus liberta, que Jesus, ele transforma a vida da pessoa, ele prefere falar que Jesus te enriquece. Jesus te coloca numa vida maravilhosa, sem sofrimento. Jesus te coloca num patamar acima dos outros. Jesus te coloca no melhor mercado de trabalho. Jesus te dá a melhor casa. Jesus te dá o melhor carro. Jesus te dá de melhor posição social. Não estou falando que é errado você ter posição social boa, que você é errado você ter uma casa boa, que é errado você ter um carro bom. Nada disso estou falando. Mas isso não é primário no reino de Deus. Nunca foi e nunca será. Se alguém falou para você que você deve mudar de vida, porque mudando de vida você vai ter uma vida financeira melhor, não, ela não está falando a verdade para você. Você deve mudar de vida porque você tem que ser santo. Você tem que mudar de vida porque você tem que se santificar. Santificação é uma obrigação. Tem muita gente achando que santificação é uma opção, irmão. Santidade não é opção, santidade é uma obrigação. Porque há pessoas... Escuta você que está me ouvindo, você que seja crente ou não crente, evangélico, sei lá, espírita, católico. Não estou preocupado com religião sua não, meu querido. Só quero que você preste atenção numa coisa. Santidade não é opção. Santidade é uma obrigação se você realmente quer ter um encontro com Deus. Entendeu? E a santidade, ela é justa. Porque sem ela você não vai ver a Deus. Lá em Hebreus está bem claro. Sem santidade ninguém verá a Deus. Portanto, entregai os vossos membros como obra de santidade ao Senhor. A Bíblia fala lá em Hebreus capítulo 13. Você tem que santificar, meu querido. Você não tem opção. Santidade é somente para grandes ministérios, para grandes pastores, para grandes padres, para grandes líderes religiosos. Não, negativo. Todo mundo tem que se santificar. A não ser se você não quer nada com Deus. Se você não quer nada com Deus, é um problema seu. é um problema seu, mas só que as contas vão chegar um dia. As contas vão chegar para você um dia se você não se santificar. Sabe por que nós temos que se santificar? Nós temos que santificar porque nós somos criação de Deus. Nós somos de Deus. Deus nos criou, Deus nos projetou, Deus nos amou. Deus morreu por nós na cruz do Calvário. Ele nos amou nas condições que nós podemos se santificar. E Deus é tão maravilhoso, mesmo que você não se santifique, Ele te ama. Ele continua te amando. E Ele fica lá dando oportunidade para você se santificar. Agora, a regra do jogo é essa, meu querido. Se você não se santificar, você não vai ver Deus. Não fica com esse mundo de palhaçada sua aí, não, achando que no final vai dar tudo certo, que não é isso não, não é mundo de Bob não. Não é mundo de Bob não, querido. Sai do mundo de Bob, sai do mundo de Nárnia aí. Não existe mundo de Nárnia no mundo espiritual não, tá? O mundo espiritual é assim, cara. Se você é de Deus, você tem Deus. Se você não é de Deus, Deus não tá contigo. Você tá à mercê do mundo, segundo, você tá na a deriva. Esse é um barco à deriva. Quem não tem o Espírito Santo de Deus é um barco à deriva no mundo. É conforme o mundo está. Quem tem o Espírito Santo de Deus não é um barco à deriva. Ele é um barco que está com direção. Ele é um barco que está com bússola. Ele é um barco que tem um porto para chegar. Agora deixa eu falar uma coisa para você, muito mais sério. A santidade é de graça. Não exige de você nada. Sabe a única coisa que é exigida de você para você santificar? Arrependimento. Não exige. Não é exigido nada de você para você santificar. Não é exigido 10%, 20%. Não é exigido campanhas. Não é exigido de você subir da montes. Não é exigido de você entregar tudo que você tem. Não é nada disso, não. Isso aí não é santidade. Isso pode ser religiosidade, mas não é santidade. Santidade é você se arrepender das coisas ruins que você faz, dos pensamentos pecaminosos, dos pensamentos de promiscuidade, da vida de idolatria, da vida errada, da bagunça que é a sua vida, você se arrepender e você se ajoelhar, ou de pé mesmo, se você não tem condições de ajoelhar, e falar, Deus, eu preciso de uma transformação na minha vida. É ser humilde. Sabe por que a pessoa que tem santidade, ela vai vir a Deus? Porque a pessoa que se santifica, ela passou por um dos primeiros processos. E um dos primeiros processos chama-se humildade. E a Bíblia fala que a humildade, ela precede a honra. A pessoa que se santifica, ela é uma pessoa que se considerou que ela estava errada. Uma pessoa que se santifica é uma pessoa que se considera, ó, eu estava no caminho errado, ou estou no caminho errado, eu estou com um pensamento totalmente desviado da presença de Deus, quero me redimir, quero receber o perdão e ter santidade de Deus. Então é uma pessoa que Deus tem um orgulho, Deus tem um carisma especial, porque é uma pessoa que se reconheceu como pecador. E a Bíblia fala que todos nós pecamos. A Bíblia fala em João assim que aquele que dizer que não é pecador é já um mentiroso, já pecou. Então todos nós somos pecadores e todos nós precisamos de perdão. Ô meu querido, de perdão é de graça. O perdão é de graça. Depois da vinda, da morte e ressurreição de Cristo, Deus nós entramos num novo tempo. Nós chamamos do tempo da graça. Olha o nome fala, graça. A graça, ela é uma palavra grega que significa misericórdia não merecida. Você não merecia ser perdoado. Todos nós que estamos aqui, desde as pessoas mais importantes do mundo, desde o Trump até a pessoa menos importante do mundo, todos nós vivemos, precisamos da graça. Nós vivemos pelo amor e pela misericórdia de Deus. E todos nós dependemos de quem? Do perdão do Senhor Jesus Cristo. Meu querido, talvez, sabe por que talvez sua vida é uma bagunça? Sabe por que você vive em completa tristeza? Sabe por que muitas vezes você vive em completa angústia? Sabe por que você vive em completa solidão muitas vezes? Você vive só em cavernas e depressão? Não que ter depressão é errado, não é nada disso não. Ter depressão pode acontecer. Tem pessoas que entram numa fase depressiva, normal. Assim como entram numa fase de gripe, assim como entram numa fase de uma pneumonia, a depressão é uma doença. Mas só que quando aquela pessoa ela vive entrando em estado depressivo constantemente, tem uma coisa errada na vida dela. E sabe uma das coisas que mais pode estar errada na vida dela? É que a mente dela está muito triste. A mente dela está solidão, está sentindo solitária. Sabe por quê, meu querido? Porque está sentindo falta de Deus. Está sentindo falta de Deus. Talvez toda essa tristeza que você sente hoje, que você está sentindo, talvez você está me escutando, essa tristeza está sendo motivada por uma coisa: a sua alma sente falta de Deus. Nós fomos criados para adorar a Deus. Nós fomos criados para adorar a Deus. Todo o ser humano, ele foi projetado para ser adorador. E quando ele não tem o papel de adorador, ele desvia da função principal dela. E quando ele desvia da função principal, ele entra em distúrbio e em transtorno. E esse transtorno causa tristeza na vida dele. O homem, quando se apresenta a Deus como um adorador, verdadeiramente adorador, com verdadeiramente uma pessoa santificada, ele começa a sentir uma paz tremenda no coração dele. É o que mais falta hoje, gente. Hoje o que mais falta no mundo é paz. O mundo não está precisando de... O mundo ele maquia os seus problemas, mas ele nunca quer assumir o que é realmente a solução para os seus problemas. Então o mundo fica falando assim: é um problema do mundo é a desigualdade social, o problema do mundo é a falta de dinheiro, o problema do mundo é a questão política socioeconômica, o problema do mundo é a direita, o problema do mundo é a esquerda, o problema do mundo é centro. Não, querida. O problema do mundo é que se distanciou de Deus. Esse é o problema do mundo. O mundo jaz o maligno, o próprio Jesus falou. Então por isso que o mundo vive nessa completa tristeza, nessa própria angústia. Cada vez mais notícias tristes, notícias avassaladoras, notícias horríveis acontecendo. De todas as formas, desde fenômenos naturais até tragédias individuais, tragédia humana. Outro dia eu estava vendo uma matéria, irmão, a quantidade de suicídio que tem aumentado sobre esse mundo. Não era para tanta gente se suicidando assim, gente. Não era para estar ninguém suicidando. O que leva uma pessoa a tirar a própria vida, gente? Você acha isso normal? Você que está me escutando, você acha que isso é normal? Uma pessoa tirar a própria vida? Você acha isso normal? Se você acha isso normal, você também está doente, querido. Nós não podemos aceitar isso como normal. Isso não é normal. Essa pessoa, ela entrou nessa situação, ela fez essa situação, é porque provavelmente ela estava sentindo falta de paz. É essa o que está faltando para o mundo, essa paz. E Jesus fala assim: eu vos dou a minha paz, a minha paz vos dou, não vos dou como o mundo vos dá. Portanto, não os atemorize, porque eu já venci esse mundo. Jesus sabia naquele tempo que o mundo ia ter falta de paz. Sabe por que o mundo ia ter falta de paz? Porque ele se desviou, as pessoas se desviaram do seu princípio que foi projetado para adoração. O mundo não quer adorar mais Cristo. O mundo não quer mais. As pessoas muitas vezes elas não querem adorar mais Jesus Cristo. Muitas vezes elas querem outras coisas. E Satanás se aproveita disso aí, fica colocando tanta coisa na cabeça dela, falando que ela precisa disso, ela precisa daquilo, o que ela precisa disso. Mas Satanás não deixa ela enxergar o verdadeiro remédio que ela precisa tomar. A verdadeira proposta que ela tem que tomar, o que é ter santidade. Infelizmente, nessa loucura, Satanás está enganando muitas pessoas. Enganando pessoas que eram para estar pregando a verdadeira palavra de Deus, fazendo elas pregar fantasias, fazendo elas pregar olhos de serpente em vez de óleo ungido. Fica pregando fantasias para a cabeça das pessoas, para materializar muito mais a pessoa e deixar a pessoa num transtorno de ansiedade terrível. Quando você materializa a pessoa com muitas coisas materiais, falando, querendo jogar uma ilusão na vida dela, que ela pode ser isso, que ela pode ser aquilo, que ela pode ser rico, que ela pode ser milionária, que ela pode ser bem sucedido, que ela pode ter uma coisa boa, que ela pode ter uma casa melhor, você cria ansiedade nessa pessoa, você não percebeu? Que você está obrigando ela a ter uma coisa que ela não vai ter. Nem todo mundo nasceu para ser rico, não, gente. Tira isso aí da cabeça. Quem falou isso para você, que você vai ser muito cheio de dinheiro? Deus não prometeu isso para ninguém, não. Deus não prometeu isso para ninguém. Quando Pedro e Silas, né, irmão, quem estava entrando no templo, Pedro e Silas, quando estavam entrando no templo, aquele paralítico parou eles e pediu uma esmola, não é isso? Foi Pedro e Silas, irmão. Pedro e Silas. Barnabé, Silas, desculpa, irmãos. Quando entrou lá e pediu aquela esmola para ele, o mendigo pediu aquela esmola, Pedro falou assim: eu não tenho ouro nem tenho prata, mas aquilo que eu tenho eu te dou, levanta e anda. Ai, hoje, infelizmente, muitos falariam assim: olha, eu tenho muito ouro, eu tenho muita prata, mas eu não vou conseguir fazer você andar, porque eu não tenho mais a unção. Eu não tenho mais a unção. Pode receber dinheiro, receba meu ouro, receba minha prata, porque a unção para te levantar eu não tenho mais. Porque hoje muitos cristãos tornaram-se tão pobre que só tem dinheiro. Meu querido, a diferença entre você morrer com 1 bilhão na conta, com 1 real, é a mesma coisa. Não tem diferença nenhuma. O seu caixão, se for todo de prata, como um caixão de madeira feito de cedrinho, não tem diferença nenhuma. O seu corpo vai decompor igualzinho àquele outro. É até perigoso aquele que comeu muita carne decompor mais rápido do que aquele que não comeu tanta carne. Você vai ter o mesmo fim. Mas sabe qual é a diferença que vai ser entre você ter Jesus e a pessoa que não tem Jesus? Não vai ser na hora, vai ser após essa morte. Aí que o bicho vai pegar. E você sabe qual a diferença entre as pessoas que vai ser aquele que... entre as pessoas que tem Cristo, que não quis Cristo, que não santificou ou que se santificou? A diferença tá, é o seguinte, meu amigo. Quando chegar no reino celestial, você vai ter que ter o selo do Espírito Santo na tua vida para você ser reconhecido. Senão você vai ouvir o que Jesus disse: não vos conheço, apartai-vos de mim, maldito do fogo eterno. Ah, mas eu preguei, eu fiz isso, eu fiz aquilo, eu fui líder de homens, eu fui líder disso, aquilo, eu preguei isso, eu dancei em ministério, eu falava na rádio direto. Meu querido, não é isso. Não estou falando que você não deve fazer isso, entende o que eu estou falando? Não significa que você não pode, não deve ter um ministério, que você não deve ir na rádio pregar um dia, nada disso. Estou falando assim que não é só isso. Isso é excelente, mas o que está dentro de você é que vai fazer a diferença para Deus. É o Espírito Santo que está na tua vida. É o Espírito Santo que vai te levar para Deus. É Ele que vai selar. Quando você se apresentar diante do Altíssimo, Ele vai ver em você o selo da promessa. Ele vai ver em você o selo do Espírito Santo. É nisso que Ele vai falar assim: entrai-vos pela porta. É nisso que Ele fala lá em 21:4 de Apocalipse: eu vou enxugar de você toda a vossa lágrima. Eu quero que você esteja preparado para esse dia. Eu quero que você esteja preparado para esse grande dia, que esse dia vai chegar, meu querido. Eu não sei quando. Eu perdi um colega meu de 41 anos de idade. Ele infartou numa situação normal. Eu não sei o porquê ele infartou, mas ele infartou e acabou falecendo. Eu conheço pessoas aí com 20 e poucos anos que estavam cheias de vida, de repente, infelizmente, sofreu um acidente e foram levados. Ninguém sabe a hora. E a Bíblia fala que esses dias, nosso, nem os anjos sabem a hora. Somente o nosso Deus sabe a hora. E depois que a gente é levado dessa terra, querido, deixa eu falar uma coisa para você. A Bíblia fala lá em Hebreus capítulo 13, fala assim: depois da morte haverá de vir um juízo. Então, querido, eu quero que você se prepare. Nessa noite que nós estamos falando, às 22:56, do dia 28 de agosto, eu, Rodilei, estou falando para você, querido. Você tem o direito de receber de Deus o melhor para a sua vida espiritual. Porque é isso que vai valer a pena para você. A Bíblia fala lá em Mateus capítulo 6, versículo 33: buscai o reino de Deus, que as demais coisas lhe serão acrescentadas. Deixa eu apresentar para você primeiro o reino de Deus. O que eu mais quero é que você, na sua vida, você se transforme em um adorador. Que você comece a adorar esse Deus maravilhoso. Esse Deus maravilhoso. Esse Deus que é esplêndido. Esse Deus que vai fazer de tudo de bom na tua vida espiritual, física, psicológica. Mas você precisa saber que você precisa se santificar. Nós precisamos nos santificar. Para ter a santidade na nossa vida não é fácil. Não é fácil. Todo dia a gente luta contra o pecado. Mas é através da luta contra o pecado que você mostra quanto você ama a Deus. Eu estou ajudando um jovem que está viciado na pornografia. Um jovem simples, bom. Até me emociono um pouco, porque todo dia ele liga para mim. Mais ou menos, todo dia ele manda uma mensagem para mim por volta das 8 horas. Ele fala assim: irmão de lei, eu venci hoje. Sabe por que eu venci, irmão? Porque eu quero que Deus se sinta feliz por ter vencido. E ele fala para mim que cada dia que ele fica sem a pornografia, que ele consegue vencer, ele fala assim: agora acho que Deus está feliz comigo e Deus está me honrando. E eu falo: sim, meu querido, Deus está muito feliz com você porque você está lutando. E vai chegar uma hora, de tanto você lutar, você vai se tornar uma pessoa resiliente. Talvez você sofre muito, talvez você sente na carne essa dura luta contra esse vício maldito que é chamado pornografia. Mas fique firme nessa forma, vença por dia. Todo dia, no momento que vem aquela tensão sobre você, que vem aquela avalanche de desejo sobre você para consumir essas porcarias, você ajoelha e fala: Pai, se depender de mim, eu caio. Eu preciso do Espírito Santo na minha vida. Eu preciso. Move situações, move condições para eu vencer mais esse dia. E ele todo mês fala: hoje eu venci de novo. Isso já vai para 3 meses que ele está falando comigo. Eu já venci, hoje não vi nada. E amanhã eu vou vencer. Mas eu sempre falo para ele: não esquece de falar isso para o nosso Deus. Não esquece de falar para ele: Deus, como eu estou feliz em estar vencendo pelo amor a ti. Mas vença por amor a Deus. Deus, é pelo Senhor que eu estou fazendo isso. Deus, é pelo amor que eu tenho por ti, pela vontade enorme de ser santo, que eu estou aqui lutando e vou vencer. Porque daqui a um tempo a Bíblia fala: resistir o diabo que ele vai fugir de vós. O diabo vai torcer, vai passar tanta vergonha com você, querido, que ele vai embora, porque ele vai falar assim: não dá mais, ele honra o Deus dele, eu vou fazer o que na vida desse rapaz? Não dá mais fruto, deixa eu ir embora, deixa eu tentar outro. Aí o Espírito Santo de Deus vai encher você de tanta alegria. O seu cérebro, que foi destruído pela pornografia, vai ser reconstruído. Geralmente a pornografia deixa a pessoa muito, mas muito desgastada. Segundo a Universidade de Harvard, o setor de psicologia de Harvard, de psiquiatria de Harvard, chegou à conclusão que um jovem, uma pessoa que é viciada em pornografia, ela chega a perder quase 50% da capacidade de raciocínio dela. Diz que ela acelera o metabolismo cerebral dela tão grande, quase 5 vezes mais do que uma pessoa normal. Diz que o nível de serotonina que era liberado no cérebro dela faz a glândula, a hipófise, que é responsável pela serotonina, cansar de tal forma, que entra numa exaustão tão terrível, que daí que faz com que ela fique em depressão. Porque o cérebro cansa de tanta imagem, de tanta excitação desnecessária. E a pessoa se torna cada vez mais cansada. Se você dá uma equação de segundo grau, uma equação de primeiro grau, ou uma tabuada do 9 para uma pessoa que está viciada em pornografia, ela tem uma dificuldade enorme de responder aquela tabuada. Ela pode demorar até horas para responder aquela tabuada, porque o cérebro dela, por mais inteligente que seja, está cansado por causa do vício. Mas quando o Espírito Santo começa a dar força, quando essa pessoa primeiro reconhece que ela está doente, meu querido, primeira etapa para você se curar, você tem que reconhecer que você é doente. Não fica empinando o peito para Deus, não, que Deus não gosta de gente de peito estufado, não, viu? Não fica soberbo com Deus, não. Que Deus resiste ao soberbo e dá graças ao humilde. Trata de colocar a consciência em dia e falar assim, epa, isso aqui está errado. Você sabia que nós, mesmo nós não sendo cristão ou não cristão, nós temos chamado estado de consciência. O que é estado de consciência? Você sabe o que é certo e você sabe o que é errado. Isso é um dom natural do ser humano, independente se ele é cristão ou não. O ser humano, por mais pecador que seja, ele sabe que ele está errado. Ele é tão... essa promiscuidade, a pornografia é tão errado que o cara que está viciado, ele não conta para o pai e para a mãe que ele usa isso daí. E nem para a esposa, e nem para o marido que ele está. Ele sabe que está errado, por isso que ele não conta. Então você sabe que está errado. Que isso está destruindo a tua vida. Que está destruindo o seu casamento. Que está destruindo a sua família. Que está destruindo a sua profissão. Está destruindo a sua profissão também, querido. Porque você não produz mais do jeito que você podia produzir. Está destruindo a sua vida social, porque pessoas que são viciadas nessa porcaria se tornam uma pessoa isolada, uma pessoa triste, isolada, deprimida, e você acaba com o círculo de amigos. Quem que vai aguentar um cara isolado? Quem que aguenta um cara mal-humorado, um cara sem alegria? Porque tira a alegria. Porque o pecado tira a alegria da pessoa. Todo vício tira a alegria da pessoa. Mas quando ela reconhece que ela é doente, que ela precisa de cura, ela já está no primeiro etapa para Deus curar ela. Sabe por quê, querido? Porque o nosso Deus, ele é tão amoroso que ele não invade a vida de ninguém. Quem invade a vida das pessoas e destrói é Satanás. Deus não invade a vida da pessoa. Deus, ele é tão amoroso que ele te dá liberdade para você fazer o que quiser da sua vida. Que a liberdade, o livre-arbítrio, faz parte do pacote do amor. Então ele te ama tanto que ele deixa você fazer o que você quiser. Só que você vai ter que pagar a conta depois. E muitas vezes a conta é dolorida, querido. E mesmo Deus, na sua misericórdia, ele vem e pode te ajudar depois a você a pagar essas contas. Através de dando um suporte para você. Só que você tem que reconhecer. O que eu fico chateado muitas vezes, as pessoas sabem que precisa mudar de vida. Ela sabe que ela precisa transformar a vida dela e ela fica pagando uma de doido e não reconhece. Gente, na minha vida eu tive que reconhecer muitas vezes que eu precisava me regenerar, que eu precisava me recompor, que eu precisava voltar para os caminhos. E isso não é demérito. Isso não é vergonhoso. Você reconhecer que você precisa estar mudando algo na tua vida para melhor, você precisa se reerguer, que você precisa reconciliar com Deus, isso não é vergonhoso. Os grandes homens de Deus, eles passaram por reconciliação. Davi, meu Deus, olha o que Davi fez, meu querido. Davi, a segunda teologia, acredita-se que Davi, ele foi responsável pela morte de mais de 5 milhões de pessoas, porque ele matou muita gente. Davi matou o próprio capitão do seu exército, Urias, para ficar com a mulher dele. Imaginou uma situação dessa, gente? Talvez você não fez nem 1% disso. E você está se achando lixo. Davi matou milhares de pessoas. Ele traiu gente. Ele traiu uma época o povo de Israel com os filisteus. Ele ficou... Você lembra? Ele ficava de um lado para o outro, né? Traíra. Mas é verdade, está na Bíblia, né? Ele fez muita coisa errada. Só que Davi, ele tem um Salmo 51, ele fala assim: cria em mim, ó Deus, um espírito reto e devolva para mim a alegria da salvação. Porque ele estava reconhecendo. Ele era rei. Ele estava reconhecendo. Quando ele matou Urias para ficar com Betseba, O profeta Natan chegou nele para falar com ele. O profeta Natan, né, invadiu a sala imperial para falar com o rei. Ali Natan podia ser morto ali, porque ninguém podia entrar na sala do rei sem permissão. E ele entrou. Ele desafiou, porque Natan era um homem de Deus, corajoso. O profeta Natan olhou para a cara dele e falou assim: Davi, um homem no teu reino, ele tem 199 ovelhas, e o outro homem, vizinho dele, só tem um. Esse de 99 matou e roubou a única ovelhinha que ele tinha. O que merece um homem desse? Aí Davi falou para ele: traga ele agora mesmo, que eu vou fazer justiça com a minha própria espada, né? Natan, acho que olhou para a cara dele e falou assim: esse homem é você. Naquele momento, Davi sentiu uma tristeza enorme. Tristeza enorme, porque ele sabia do pecado que ele tinha feito com o nosso Deus. E Deus começou a trabalhar na vida de Davi. Deus falou assim: Davi, na mão de quem que você quer ficar? Você quer ficar na mão dos seus inimigos ou na minha mão? Aí Davi falou para ele assim: eu quero ficar na mão do Senhor, porque o Senhor tem misericórdia. Aí Deus falou: Davi, os grilhões do seu inimigo serão de formigas, porque os meus são pior do que escorpião. Há de vocês padecer muito, mas tinha necessidade de passar por isso. Porque Deus começou a trabalhar na vida de Davi, e Davi sofreu muito. Tem um salmo que fala que Davi fala que ele nadava nas lágrimas dele. Nadava na cama ele nadava com as lágrimas que saíam do rosto dele, só chorava. Ele tem um versículo que ele fala que os meus ossos estão tão quebrados, tão enfraquecidos, já não tenho mais força para falar. Me lembro no tempo de meninice para ter um pouco de alegria. Ele estava totalmente entregue. E Deus só fala para ele assim: aquietai-vos, Davi, sabeis que eu sou seu Deus ainda. Deus só falou: eu sou seu Deus ainda, eu estou aqui, eu não desisti de você, eu não vou desistir, mas você tem que passar pelo tratamento. E Davi se tornou a menina dos olhos de Deus.
1: Amém.
0: Meu querido, eu não sei qual que é o seu pecado, qual que é o seu vício, qual é o seu problema que você está passando, mas deixa eu falar uma coisa para você, meu irmão. Nada impede de você ser amado por Deus. Demônio nenhum impede de você receber perdão. Você tem o direito de ser perdoado. Ah, mas já pequei contra o Espírito Santo. Pecar contra o Espírito Santo significa você resistir à mudança que o Espírito Santo quer fazer na sua vida. É você blasfemar contra aquilo que pode salvar a tua vida e salvar a sua alma. Isso é pecado contra o Espírito Santo. Mas a Bíblia fala que o pecado se consuma na morte. É você resistir à ação do Espírito Santo, blasfemando ele até o dia da sua morte. Não tem como se salvar, porque você recusou a única pessoa que ia te salvar. É como uma pessoa que está se afogando num rio, e alguém joga o bote, mas ele recusa entrar no bote e acaba morrendo afogado. É assim que é blasfemar contra o Espírito Santo. É você se recusar e ofendê-lo. A recusa é uma ofensa, é uma blasfêmia, de você se apegar nesse bote chamado Espírito Santo. Demônio nenhum, diabo nenhum, nenhuma pessoa do mundo, nenhum líder, nenhum político, nenhuma autoridade te impede de você ser perdoado. Você tem o direito de ser perdoado. Você tem o direito de ter o nome escrito no livro da vida. Sabe a única pessoa que pode impedir você de ser perdoado? A única pessoa que pode você impedir você de ter o nome escrito no livro da vida? É só você. Você continuar com essa teimosia, com essa cabeça dura, essa arrogância, essa presunçosa, essa soberba, achando que não precisa de Deus. Você precisa do Espírito Santo de Deus, sim. Você está morrendo, você está se acabando, Você está num mar de tristeza, depressão, de angústia. E você está assim porque você não quer se arrepender. O tempo da arca está fechando, meu querido. Os dias estão passando. Cada dia mais que você recusa ser perdoado, ser amado por Deus, é um dia mais de sofrimento na tua vida. Por que você quer investir nessa vida? Meu Deus! No Velho Testamento, a pessoa para ser perdoado, para poder entrar no Altíssimo, ela tinha que sacrificar um animal imaculado, um animal sem mancha. Ela depois pegava aquele sangue, dava para o sacerdote pegava numa bacia, jogava sobre umas brasas, saía um incenso e fazia uma oração. Depois a pessoa era perdoada. Acabou isso aí! Você pode ser perdoado em questões de minuto. Só basta uma oração sincera. Sabe o que Deus quer de você? Sinceridade. Você chegar e falar para você, Deus, eu quero ser perdoado. Eu quero ter a vida transformada. Eu quero cuidar melhor da minha família, que a minha filha, da minha família está abandonada. Os meus filhos são crianças, são órfãos de pai vivo. Os meus filhos são órfãos de mãe viva. A sua filha, você chegar para Deus e falar, Deus, eu quero mudar a minha vida. A Bíblia fala assim, não que por nós mesmos somos capazes de fazer, pensar ou fazer alguma coisa, pois toda a nossa capacidade vem de Deus. Toda a nossa capacidade vem de Deus, querido. Jesus disse, sem mim nada podeis fazer. Não adianta você com seus braços naturais, com a sua vontade humana, com a sua psicologia de autoajuda, com as suas filosofias estoístas, relativistas, materialistas, dialética, positivistas, achando que isso pode mudar a tua vida. Não vai mudar, querido. Eu sou formado em filosofia, psicologia, eu sou formado em teologia, eu sei muito bem, é muito bom esses pensamentos. Você pega um pensamento positivista de Comte, você pega um pensamento relativista de Descartes, você pega um pensamento materialista de Kierkegaard, do existencialismo de Kant, tudo eles falam coisas muito legais de aprender. Você pega o estoicismo de Marco Aurélio, você pega o estoicismo de Epicteto, todos são legais, mas são palavras que não duram um dia na sua mente, que não traz alegria e não traz satisfação. Porque a única pessoa que teve a coragem de falar, todos esses filósofos que eu falei, filósofo, pensador, Confúcio, Kant, Manuel Kant, Descartes, François Voltaire, Nietzsche, Karl Marx, Max Weber, Fogarty, Kierkegaard, são todos pensadores fantásticos, Diógenes, Epicteto, Aristóteles, Platão, Sócrates, todos pensamentos, pessoas que teve uma intelectualidade muito grande. Buda, Gotama Kuguda. Mas nenhum teve a coragem de falar assim: vinde a mim, vós que estáis cansado e oprimido, que eu vos aliviarei. Tomai sobre vós o meu jugo e aprendei de mim, que sou manso e humilde de corações, e vocês vão encontrar descanso para vossas almas. Nenhum teve coragem de falar isso. É somente Ele, Jesus, que falou. Então não fica aí nas questões filosóficas, psicológicas, tudo, que achando que isso também te ajuda. Traz uma sensação de alívio, traz uma sensação de bem-estar, mas não dura muito tempo, querido. Sabe por quê? Porque eles não conseguem perdoar pecados. O único que perdoa pecados é Jesus Cristo. Quando ele morreu lá na cruz do Calvário, ele falou: Pai, a ti entrego o meu espírito, está tudo consumado. Quando ele falou que estava tudo consumado, O véu do templo se rasgou. O véu do templo, ele tinha 16 centímetros de espessura. Ele dividia o átrio do Santíssimo, onde ninguém podia entrar. Se alguém entrasse naquele local e tivesse pecado, a pessoa morria naquele local. E quando Jesus falou assim, está consumado, aquele véu se rasgou, de fora a fora. Sabe por quê, querido? Significa que você hoje tem o direito de entrar no Santíssimo. Você tem o direito de se apresentar diante de Deus e pedir perdão. O véu rasgou. Nada te separa mais do amor de Deus. Você tem o direito de ser amado. Você tem o direito de ser perdoado por Cristo. Receba disso. Hoje mesmo eu te peço, para o que você está fazendo e vai receber de Deus esse perdão. É através desse perdão que você vai receber de Cristo, você vai se tornar uma nova criatura, querido, porque seus pecados vão ser perdoados. Algumas curas que Jesus fazia, na Bíblia está escrito que algumas curas que Jesus fazia, Jesus falava assim, os teus pecados estão perdoados. Tem várias curas que Jesus falou, o teu pecado está perdoado. Sabe por quê? Porque aquela doença que estava na vida daquela pessoa, só estava na vida da pessoa por causa de uma coisa, porque ela sentia falta de perdão. As pessoas estão morrendo porque elas sentem falta de perdão. Pessoas que não perdoam, pessoas que não liberam perdão, ou pessoas que não se perdoam. Pai que não perdoa os filhos, filho que não perdoa os pais, mães que não perdoam as filhas, filhas que não perdoam as mães, gente que não, pessoas que não perdoam, porque elas não têm força para perdoar, porque primeiramente ela nem foi perdoada ainda, ela não consegue perdoar, porque ela, nem ela não foi perdoada ainda. Mas quando o perdão vem de cima, que entra na mente da pessoa, entra na alma, a felicidade é tão grande daquela pessoa, que ela vai começar a liberar perdão. E ela vai começar a se perdoar também, porque muita gente não se perdoa. E através dessa liberação de perdão, toda a tristeza vai começar a sair da vida daquela pessoa. Eu trabalhei 15 anos na unidade de resgate do Corpo de Bombeiro. Quando eu trabalhei no resgate, eu peguei vários suicídios. Teve um suicídio que eu peguei, não vou falar aonde e onde foi, que cidade que foi, que isso não convém, e para não quebrar a ética também. Uma mulher atacou fogo no próprio corpo. É interessante que na queimadura de terceiro grau, geralmente causada pelo álcool, a queimadura de terceiro grau, ela não causa tanta dor na pessoa, porque ela queimou todo o nervo periférico dela, então não causa dor. Mas é gravíssimo que a pessoa pode morrer em pouco tempo. Ela tem que ser socorrida o mais rápido possível. E quando eu fui socorrer ela, eu coloquei um lençol nela, hidratei ela com soro fisiológico. E eu era o terceiro homem, era soldado, ficava atrás da viatura. Então eu tinha um contato maior. E eu com o comandante, conversei com ela. Por que a senhora fez isso? Ela falou uma frase que falou assim: porque eu não consigo me perdoar. Que eu fiz uma maldade muito grande com meus filhos e eu não consigo me perdoar, isso me perturba dia e noite, que eu mereço a morte. E depois fiquei sabendo que ela morreu. Ela carregava com ela uma coisa que ela tinha feito, que ela não conseguia se perdoar. E aquela falta de perdão fez ela destruir a própria vida. Naquela época eu era muito novo, não tinha tanto conhecimento da Bíblia, não tinha a santidade que eu tinha hoje. Então eu perdi uma grande oportunidade de falar o que eu poderia estar falando hoje para ela. Eu poderia falar para ela assim, todo pecado é perdoado. Você primeiro tem que pedir perdão. pede o perdão. Porque a pessoa pode te perdoar. Mas se ela não perdoar, você fala com Deus: Deus, prepara o coração dela para me perdoar. Que Deus prepare o coração da pessoa também. Para você se libertar. E você também tem que se perdoar. Muitas pessoas não se perdoam pelos erros que elas cometem. E ela carrega dentro dela aquela alta mágoa terrível. E isso causa tanto problemas espirituais na vida dela. Meu querido, o Espírito Santo de Deus, ele pode trabalhar na tua vida, se você permitir. O Espírito Santo só vai entrar na tua vida se você aceitar Jesus Cristo como o único legítimo Salvador da sua vida. Ele não vai entrar na tua vida se você não pedir, se você não permitir. Você precisa abrir a sua boca. Você precisa abrir a sua mente, abrir o seu coração e falar: Deus, eu quero receber Jesus Cristo. Eu quero ter o Espírito Santo de Deus na minha vida. Eu quero que o selo da promessa entre na minha vida, na minha alma. Que a minha alma comece a pertencer a Ti. Que todas as minhas emoções, preocupações, todos os meus sentimentos, tudo aquilo que eu sinto, seja transferido para o Espírito Santo de Deus. Eu quero que a minha vida, a minha mente seja controlada por Deus. Que Deus vai começar a trabalhar na tua vida. E todas as coisas vão cooperar para o bem daquele que ama a Deus, que é você. E você vai começar a sentir alegria. E essa alegria que vai invadir a tua alma através da presença de Deus vai fazer você ficar forte, resiliente, determinado para você vencer os vícios, para você vencer o pecado, você vencer a adversidade. E, consequentemente, você vai adquirir paz. E essa paz vai fazer você ser cada vez mais feliz. Essa felicidade vai inundar você. E todas as pessoas que vão estar perto de você vão sentir: ei, esse cara mudou, essa pessoa mudou, o meu marido mudou, a minha mulher mudou, o meu filho mudou, a minha filha mudou. Você não sabe a alegria que é para uma família ver quando uma pessoa muda para melhor. O que tem de pessoas que gastam fortuna para libertar um jovem da droga? Você não tem, muitas vezes, jovem, se tiver um jovem me ouvindo, jovem, você não tem noção da felicidade, da alegria dos seus pais quando ficar sabendo que você está liberto, que você é uma pessoa cheia do Espírito Santo. Pai, marido, homem, se você estiver me ouvindo, você não tem ideia da felicidade que você vai trazer para sua esposa quando ela ficar sabendo que você mudou, que você é cheio do Espírito Santo, que você não frequenta mais boteco, que você não gasta mais tempo com álcool, você não gasta mais tempo com prostituição, que você agora é uma pessoa cheia do Espírito Santo, que você fica na sua casa, dando toda a atenção para sua esposa, sua família, que você tem projetos, que você tem sonho com a sua família. Quantos homens, pastor Antônio, perderam projetos, sonhos e projetos com a família? Homens de casa, deixa eu falar uma coisa para você. Quando você para de sonhar e de projetar na tua casa, você está morrendo. É um indício de que você está com problemas espirituais. Um homem cheio do Espírito Santo, uma pessoa sadia psicologicamente, um marido sadio psicologicamente, cheio do Espírito Santo, ele vive tendo projetos e sempre convidando a esposa para participar do projeto dele. Hoje eu estava falando com a minha esposa que vou colocar a placa solar em casa, falou: vou dar uma reformada aqui, casa, vou colocar a placa solar, vou dar uma arrumada aqui, fazer uns 5S e tal. Você vê a alegria dela, falou assim: nossa, ela ficou muito feliz. Falou: poxa, ainda você com quase 55 anos de idade, ainda sonha em fazer as coisas. E ano que vem eu vou estar me formando na minha terceira faculdade, engenharia civil. 55 anos, estou me formando na terceira faculdade de engenharia civil. E depois eu vou fazer mais uma faculdade, vou fazer mais uma pós-graduação em engenharia de segurança. E não vou parar, estou com 55 anos, não vou parar. Sabe por que eu não vou parar? Porque a alegria da minha família vê eu em atividade, vê eu feliz, vê eu correndo para lá e para cá. homem, volta a sonhar, volta a projetar coisas para sua família. Senta com a sua esposa, com seus filhos, começa a projetar. Ah, mas eu não, está tudo destruído. Reconstrói. Reconstrói. Uma das especialidades de Deus é reconstruir. Uma das especialidades do nosso Deus é reconstruir pessoas. É resgatar pessoas. Se você acha que está tudo destruído, você é a pessoa certa para falar com Deus. Deixa eu falar para você, querido. Santos, perfeitos, não é esses que Deus procura. Deus procura aqueles que estão com problema. Deus procura aqueles que precisam de restauração. Se você sente falta, você precisa, acha a necessidade de restaurar a tua vida, você tem o direito de falar com Deus. Amém? Eu me empolguei um pouco aqui. Acabei até lendo, esquecendo de ler o versículo central dessa pregação. O Espírito Santo me levou tanto a falar aqui que eu deixei o Espírito Santo me levar. Falei, leva. A Bíblia fala que quem é do Espírito Santo é igual o vento, é jogado para um lado, para o outro, não tem noção de que onde vai, nem noção de onde vem. É levado. E eu deixei o Espírito Santo me levar a falar essas palavras para você. E os termos, e o versículo central que eu ia ler era esse daqui, ó. Ainda que as figueiras não produzam frutas e as parreiras não dê mais uvas, ainda que não haja mais azeitona para apanhar, nem trigo para colher, ainda que não haja mais ovelhas nos campos, nem gado nos currais, mesmo assim eu darei graças ao Senhor meu Deus, e eu louvarei a esse Deus, o meu Salvador. O Senhor é a minha força. Ele torna o meu andar firme como de uma corça e me leva para as montanhas onde estarei seguro. Abacuque, capítulo 17, 18 e 19.
1: Amém.
0: Esse versículo fala que mesmo em situações adversas, mesmo em situação em que está tudo contrário, você tem que permanecer adorando e confiando nesse Deus. Amém, meu querido. Que o Espírito Santo de Deus esteja em cada vida. Deixa eu orar por você para finalizar. Em Pai, em nome de Jesus Cristo. Eu acabei de falar a tua palavra, Pai. Mas, Pai, eu não quero que essa palavra se torne vazia. Eu não quero que essa palavra se torne sem efeito. Eu quero que essa palavra se torne com efeito na vida de quem ouviu. Eu quero que essa palavra, através do Espírito Santo de Deus, alcance o coração de maridos, pais, homens que estão desanimados com a casa. Que não consegue se libertar dos vícios, da bebidice ou de outro tipo de vício e está desanimado, constrangido, envergonhado, derrotado, fracassado, está lá sentado, talvez até numa sarjeta ou num banco de um bar, com vergonha de voltar para casa porque está embriagado, está com vergonha ou tem medo de voltar, ou se voltar ele acha que pode fazer coisas ruins. Eu quero que o Senhor alcance essas pessoas, Senhor. Eu quero que o Espírito Santo fale com essas pessoas, fale, ei, você tem o direito de ser perdoado, e você tem o direito de ser restaurado. Eu quero tanto que essa palavra chegasse para o ouvido daquela pessoa que é dependente químico, Pai, que ela está lá, Pai, jogada numa mata, fumando droga. Ela não tem vontade de voltar para casa, porque se ela voltar para casa, ela vai ser escorraçado, vai ser envergonhado, constrangido, até muitas vezes agredido, porque ela tem medo, tem vergonha de voltar, porque ela se sente um derrotado. Eu quero que eles ouçam isso aqui. Você tem o direito de ser restaurado. Você tem o direito de ser renovado. Você tem o direito de ser perdoado. Você tem o direito de reerguer a tua vida e voltar a ser adorador, se você foi um dia, e se você nunca foi, você tem o direito de ser um adorador, você tem o direito de ser um cristão, assim como todos. Deus ama você de forma igualitária. Eu quero que essa palavra chegue para aquela moça, Pai amado, que talvez está numa esquina se prostituindo. Satanás levou ela numa esquina para se prostituir, porque ela acha que isso é o único recurso de alcançar alguma receita. Eu quero que chegue no ouvido dela que ela tem o direito de ser perdoada, que ela tem o direito de ser restaurada, que ela tem o direito de ser amada por Deus.

todas as pessoas que se sentem fracassadas, desanimadas. Eu quero que chegue no ouvido dela que elas têm direito de ser perdoadas, que elas têm o direito de ser amadas, elas têm o direito de ser restauradas pelo poder de Deus. Em nome de Jesus, Pai, que o Senhor alcance os lares, restaura pessoas, Pai, restaura a família, Pai amado, dá ânimo às pessoas, Pai amado, para essa mulher desanimada que está em casa uma hora dessa, esperando o filho voltar, dá na rua, nos tantos dias longe de casa, na dependência química, ou esperando um marido que está no vício, ou também de estar, Pai amado, com outra mulher, talvez ela está triste, sabendo que está com outra pessoa. Eu quero que essa palavra chegue para ela. Ei, você pode reconstruir o teu lar, você tem autoridade de reconstruir a tua família, você tem autoridade para tocar todos esses demônios que estão habitando na vida do seu filho, do seu marido. Você tem esse direito. Você tem que, primeiramente, você tomar atitude e tomar posse desse direito através do sangue de Jesus Cristo. É isso que eu peço, Pai amado, que essa palavra não fique em vão. Tudo isso eu te peço, eu te agradeço, em nome de Jesus Cristo.

0: Glória a Deus, nós estamos somente no YouTube por enquanto. Caiu a live do Facebook, mas o nosso sonoplasta, nosso amigo Will aqui, tá tentando resolver então, né, a live. Também daqui a pouquinho a gente vai embora, né? Agora são 23 horas e 41 minutinhos. Dele aí, parabéns, cara, pela mensagem que você trouxe hoje. É um aprendizado muito, muito bom para o nosso coração, viu?
1: Eu que agradeço a oportunidade. Pastor, eu acho que quando Deus quer falar através de nós, a gente não consegue seguir protocolo, né? Eu preparei umas coisas aqui que nada, saiu tudo fora do... Como que chamam? Como os artistas chamam, Will? Roteiro? Do script. Do script. É. Saiu tudo fora do script. Não cumpriu o roteiro. Não sei, eu até tô falando com o Will aí, eu fui conversando, fui falando, fui deixando para ler o versículo central depois. E isso.
0: E Deus usou muito você.
1: Eu espero que a Espírito Santo de Deus tenha
0: trabalhado. Sim, falou, né? Muito. Mas, as pessoas com certeza aprenderam muito.
1: É, pastor, o senhor sabe da trajetória que eu tive, né? O Will, não sei se está sabendo da trajetória que eu tive. Meu filho estava com câncer, né? Meu filho com 22 anos, o Natanzinho. Beijão, fiel. Amo você, filho. E pegou um câncer pesado, né? No testículo, passou pelo abdômen, foi até o pulmão. E quando eu vi numa situação daquela, eu não tinha o que fazer mais do que me colocar mais na presença de Deus. E através dessas coisas, comecei a se santificar cada vez mais e comecei a sentir mais o amor de Deus na minha vida, na nossa vida, né? O que significa, pastor? Tudo de ruim que acontece com nós não é para nossa destruição, é para nossa santificação e a nosso aperfeiçoamento espiritual. Ah, mas para mim não foi, porque você não entendeu assim, você tomou o caminho errado. Tomou o caminho da revolta, tomou o caminho da murmuração, tomou o caminho do caminho mais fácil, né? E nós temos que saber tudo que acontece na nossa vida, a gente consegue transformar em bênção. Tudo que é de adversidade pode transformar em bênção.
0: Amém.
1: Você tem que saber o jeito que vai lidar com aquilo.
0: Com certeza, irmão.
1: Não é verdade?
0: E o objetivo principal nosso é ir pro céu, né?
1: Eu acho que é o primário, né, pastor? É a santidade de Deus e... Quem tá em santidade já tá no céu, a Bíblia fala. Se não me engano, o apóstolo Paulo fala, né, que... pastor, que... Nós somos co-cidadãos do céu, né?
0: Isso.
1: Através de Cristo, não é isso?
0: É.
1: Então, se você está na santidade, você é um co-cidadão do céu. Ô, Dele, mas tanto inferno que está essa terra aí, tanta guerra. Eu falo, não, você não sente isso. Você sente uma paz tão grande como se estivesse no céu.
0: É. Então, é Deus que Ele faz por nós, né, Dele?
1: Ah, a gente não tem outra coisa a fazer a não ser adorá-lo.
0: Com certeza, irmão Dele.
1: Pastor, você chegou a pensar algumas vezes? Por que Deus criou nós? Chegou, Will, pensar alguma vez, por que Deus criou nós? Qual o intuito? Ele precisava criar nós? Ele precisava criar nós?
0: Não.
1: E por que Ele criou?
0: Adorá-lo.
1: Porque Ele nos ama. E por que Ele nos mantém? Porque Ele nos ama. Tem gente que fala assim, eu não sinto o amor de Deus. Você está respirando, meu querido, você existe. O simples fato de você existir já significa que Deus te ama. Por que ele não precisa de você? Pra que Deus precisa do delay? Pra quê? Ele não precisa de mim pra nada. Mas mesmo assim, ele deixa eu em existência. Amém. Ele deixa eu em existência, significa que ele me ama. E eu quero que ele me mantenha na existência após eu partir dessa terra, que eu continue existindo. Né? Porque a gente não deixa de existir após morte. Através de Cristo, você não deixa de existir. Você mesmo deixa de ser algo material, né? E eu prefiro, quero existir na eternidade com ele. Eu não tô com pressa pra ir, viu, gente? Eu quero curtir a minha família, meus filhos, meus amigos e minha igreja. Mas, assim, eu quero estar com ele na eternidade. Deve ser uma coisa maravilhosa, né?
0: Com certeza. E esse é o nosso objetivo, né? Eu prego muito sobre isso na igreja, direto.
1: Tem que pregar, pastor.
0: Eu não prego prosperidade,
1: graças
0: não
1: a prego
0: cura, mas a salvação, vida eterna, perdão, amor, essas coisas aí, tem que estar dentro de nós.
1: A gente precisa perdoar. Você percebeu que até os... Will, não sei se você percebeu que até os psicólogos, psiquiatras, psicanalistas hoje falam muito sobre o perdão?
2: Sim.
1: Porque eles chegaram à conclusão que as pessoas estão doentes por falta de perdão.
0: É.
1: Doenças mentais, elas são doenças psicológicas, não mentais, né? Porque a mente é cérebro, pode ser um problema neurológico, né? Falta de dopamina, serotonina, né? É, mas os problemas psicológicos são causados por falta, maioria das vezes, falta de perdão. Auto-perdão.
0: Tem pessoa que fala assim, aí eu perdoo aquela pessoa, mas eu não quero contato, não quero conversa, não quero estar próximo daquela pessoa, não quero ver aquela pessoa. Será que perdoou realmente?
1: Se ela fica tocando o nome dela, ela não perdoou.
0: Entendeu?
1: Porque dá machuca.
0: É.
1: Tu deu um amigo meu, ele falou, ah, não, eu perdoei o cara, blá, blá, blá, blá, blá. Eu falei, você não perdoou, você fica só falando o nome dele, pô.
0: É.
1: Quando você fica tocando o nome da pessoa, você não perdoa. Quando você perdoa, não que você não tem maior. Então você não, aquela pessoa é uma pessoa comum pra você. Nível. O perdão, ele é espiritual, né? Ele é espiritual. Tipo, você tira de você uma carga negativa. Só que você tem que se autoproteger, né? Se de repente você do nada vem me dar um tapa na orelha aqui, eu fico chateado, eu vou te perdoar. Mas eu não vou ficar mais ficando bobeando perto de você, não, cara. Porque você, de repente, outro tapa pode chegar, entendeu? Então, falou, fico com meio mesmo, falou, ó. Você entendeu? Isso é proteção, isso não é falta de perdão, isso é proteção. Entendeu?
0: Agora você fica mastigando a pessoa.
1: É, fica lá, aí, ó, aí que foi, é verdade. Aí não, eu fico falando, ah, mas o Will me deu um tapa na orelha outro dia. O Will me deu um tapa. Passa 5, 6 anos, eu tô falando do tapa que você me deu na orelha ainda. Então não perdoou. Então não perdoou, eu tô magoado ainda. Ô, Dele, mas precisa perdoar? Falou, ah, precisa perdoar por causa de você. Por causa de você, você. O grande. Tem um filósofo, que eu não sei o nome dele, ele fala assim que a mágoa é um copo de veneno que você bebe querendo que a outra pessoa morra, querendo que o seu opositor morra, entendeu? É você que está tomando um veneno que está fazendo mal para você, e a pessoa que te fez mal não tem efeito nenhum.
2: A pessoa, então, no caso, só perdoaria se você fizesse com ela o mesmo que ela fez com você, aí talvez ela perdoaria.
1: Como assim, Igor?
2: Tipo assim, a pessoa fez um tapa aqui.
1: Não, aí não, eu migraria você, né? Eu trocaria mágoas. Aí você ficaria magoado, eu também ficaria a mesma coisa? Não, não. Ela vai se sentir bem. Só que tem uma coisa interessante, tem aquela questão do bem-estar momentâneo e depois o tempo. Não vai melhorar isso daí. A melhor forma é descarregar aquilo através do perdão. Agora, perdão não significa que você vai esquecer o que aquela pessoa fez. Você vai lembrar, mas não vai doer em você como se fosse uma picada de abelha ou uma picada de escorpião.
0: Eu cheguei a orar para uma mulher, bem idosa, e ela também foi acometida de um câncer, estava no estágio terminal, e essa mulher, ela estava sofrendo demais, mas demais mesmo, sofrendo muito, muita dor, e não conseguia morrer. E daí chamaram eu para ir visitar essa mulher, e eu fui lá, visitei ela e tal, e depois de uma conversa com ela, fui tirando dela as coisas, e ela estava muito magoada com uma filha e não conseguia perdoar a filha. Por causa de uma situação que aconteceu, né? Pelo desprezo também da filha e tal. E ela não perdoava, e isso aí foi prejudicando ela, a saúde dela, e ela ficou muito doente. E foi acometida de um câncer lá, e o médico desenganou e tal, e a mulher não conseguia morrer, sofrendo de dor. Daí eu fui na casa dela, conversei bastante com ela, e quando eu fiquei sabendo isso aí, que ela se abriu comigo, eu falei, não, então vamos resolver isso aí. Peguei e mandei chamar a filha dela, expliquei a situação para a filha dela, falei, ó, tá acontecendo isso, isso, isso, isso, né? E vamos resolver isso aí. Você perdoa a tua mãe, ela te perdoa, porque não pode ficar dessa forma. Você vê a situação dela, ela tá sofrendo muito, né, por causa disso. E se perdoe. E aquele dia foi um chororô, e as duas se perdoaram, tudo, eu orei pelas duas e tal. E eu falei para ela, tá bom, né? Deus chamou eu aqui para isso. Agora eu entendi por que Deus chamou eu aqui. Eu fui embora, Dilê. Eu fui embora. Foi à noite. Quando chegou no outro dia, eu tive a resposta que a mãe dela tinha falecido aquela madrugada.
1: Descansou, né?
0: Tava esperando só...
1: O perdão.
0: As duas se liberaram no perdão. Então o perdão tem um significado muito grande na vida das pessoas. Entendeu? E você não pode se enganar. É por isso que eu perguntei para você. Que muitas vezes a pessoa fala que perdoa, mas não quer distância da pessoa. Bom, mas você não quer distância porque ainda tem algo no seu coração. Você não pode, não precisa ter aquele contato com a pessoa. Aí, talvez você não vai ser a mesma coisa, o diálogo e tal, por causa disso que você falou. Né? A pessoa, ela auto se protege. Mas é o coração da pessoa que sabe. Porque muitas vezes você usa isso daí como estratégia de perdão e às vezes você não perdoa nada.
1: Porque o perdão, ele é o único remédio. Se alguém me magoou, eu não consigo voltar no passado para evitar essa mágoa. Entendeu? Se alguém fez um mal para mim, já fez. Eu não consigo voltar numa máquina do tempo para evitar que aquele mal aconteça comigo para eu poder ficar bem. Não existe voltar ao passado. E eu fazer para ele o que ele fez para mim vai me dar uma sensação de alívio, mas por pouco tempo, depois aquela dor de novo vai voltar. E Jesus mesmo fala que o único jeito é perdoar. Se alguém bater na sua face, ofereça a outra.
0: Tanto que ele perdoou, né?
1: Porque ele... Ah, mas é muito cordeirinho, é muito cordeirinho ficar perdoando. Meu querido, é o único remédio que Jesus te dá, porque é o remédio mais sensato, mais correto, é perdoar.
0: Eu tenho obrigado...
1: Que você te liberta, você liberta outra vez do perdão. Não é para libertar, não é para assim, eu vou perdoar então aquela pessoa vai sair do bem. Não vai sair bem para ela. Ela vai pagar porque ela fez. Entendeu? Ela vai pagar assim. Se alguém te fez mal, você liberou o perdão para ela, querido, ela vai arcar com os problemas, porque Deus é justo.
0: Você não precisa pagar com a mesma moeda.
1: Não, porque você vai ficar igual.
0: Entendeu? Eu prego também sobre isso na igreja, irmão.
1: Porque a vingança é minha, diz o Senhor, né? A vingança é do Senhor. Essa vingança que Deus fala não é vingança de forma maléfica, né? Deixa que eu cuido desse assunto. E quando você perdoa, você transfere para Deus a consequência que ela fez. Deus falou, você perdoou? Beleza. Deixa comigo agora que eu vou tratar essa pessoa. E Deus, quando for tratar aquela pessoa, Deus não vai também para destruir ela. Deus vai para poder levantar ela, para ela poder sentir na pele o que ela fez.
0: Amém. Dilei, tá muito bom, rapaz, conversar com você. O nosso tempo passou rápido hoje. Foi uma bênção, né? Fazia tempo que eu não via você pregar, mesmo sentadinho lá, tem um radinho lá, você sabe disso?
1: Sim.
0: E eu estava lá ouvindo você ministrar a palavra e foi bênção de Deus. Dá a sua consideração final, e daí eu vou pedir para o irmão colocar o projeto no deserto, para o irmãozinho lá ouvir, que eu disse a ele que eu ia tocar esse louvor, né? E ele está esperando lá. Dê o seu cumprimento final.
1: Ô, pastor, agradeço muito pela honra de estar aqui. Quase que não vim. Fiquei esperando o senhor na frente de casa.
0: E eu não chegava,
1: homem não,
0: né?
1: Passa. Aí eu tirei o carro da garagem, deixa eu ir mesmo, vai. Eu senti muito forte, é uma alegria de vir, né? Pastor, que Deus abençoe os nossos ouvintes, que Deus abençoe a nossa rádio. Obrigado, Will, tá bom? Pastor, obrigado. Eu direi com I, tá bom? Não, é com I no final, tá bom? Que Deus abençoe nossa vida. Obrigado, pastor.
0: Glória a Deus. Obrigado, irmão Dilei, por estar vindo aqui conosco. Acredito que você vai ser mais frequente aqui na programação. Eu quero agradecer aqui a Ana Paula, né? A Ana Paula, que nobre a Vicky, né? Que é que é uma das membros lá do meu ministério. Um grande abraço, irmã Ana Paula, né? E a todos os outros irmãos que estão aqui presentes. A Ana Paula, Lourdes Gazano, um grande abraço, né? A nossa irmã Maria José, o Cosmo, né? Lourdes Gazano, vários irmãos apareceram aqui, irmãos. E tem mais irmãos que não apareceu, mas grande abraço a vocês. Lá no YouTube também, os que nos acompanharam. Deus abençoe. Estamos indo embora. Domingo é o culto das irmãs, né? Estaremos de volta aqui. Deus abençoe. Grande abraço. E fiquem todos com Deus. Francisco, para você e para Dalila, louvor, projeto no deserto. Tchau e um grande abraço.

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Bom dia! Sábado, turma! Sabadão, turma! E aí, tá tudo bem com você? Tá tudo certo? Olha, eu sou o Fontenelle. Tá, tô chegando a partir de agora. O papo é comigo. Estamos juntos durante 2 horas aqui no rádio, comunicando alegria. Dia 29 de agosto do ano 2026, né? É, hoje é o último sábado do mês de agosto. Dia, sabe do quê? Dia da pimenta do reino. Olha só, hein, gente? Hoje também é dia internacional contra os testes nucleares. Também é dia internacional do gamer, não é mesmo? Que legal, dia nacional de combate ao fumo. Ah, hoje é o seu dia, você está completando mais um ano de vida. Tudo de bom para você, saúde e paz. Bora acordando o Brasil, despertando você. Alô, amigos caminhoneiros, tá no trecho, tá acompanhando o Alô, bom dia. Bora tirar o povo da cama, estica o corpo, desamassa essa cara, despertando. Desperta aí, bora nessa, galinho do sítio tá dando ar da graça. Sai, cachorro! Bom dia, alegria! Passarinho que não deve nada pra ninguém, tá batendo asas. O Tunico e o Tinoco, 1958,

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0: Tião Carreiro e Pardinho, migalhas de amor aqui no Alô, bom dia, bom sabadão pra todo mundo.
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0: Bora lá pro WhatsApp, bora conversar com os ouvintes que vão despertando neste fim de semana gostoso, né? Sabadão maravilhoso. Bora lá, alô, bom dia, quem fala?
3: Ô, meu caro amigo, forte, né,
0: boa.
3: Um bom final de semana, né?
0: Boa.
3: É o Girimundo de Colômbia.
0: Ô, Girimundo.
3: Pois lá que tiver uma brechinha, dá uma alô pra nossa turma aqui.
0: Agora, nego.
3: Fechou, meu irmão?
0: Deixa
3: eu escutar os modão aqui, ó. Ai.
0: Estica, menino, no sabadão gostoso. Alô, alô, bom dia.
4: Bom dia, Fontenelle. Tudo bem?
0: Tudo em Riba.
4: Amadeu aqui de Bragança Paulista.
0: Ô, Amadeu.
4: Tocava na Bruno e Marrone, se você não tivesse ido.
0: Aí é caprichado.
4: Abração pessoal de Bragança Paulista pra vocês da rádio.
0: Alô, Bragança Paulista, bom sabadão pra todo mundo. Bom dia.
5: Bom dia, Fontenelle.
0: Dia.
5: Aqui é o William Marcelo Tavares,
0: e
5: do
0: aí,
5: Pará.
0: Mano?
5: Mandar um alô aí pra turma de PTR do Pará que estão escutando a programação.
0: Ah, continua aqui com nós, se eu não tivesse ido. Bruno e Marrone, no sabadão gostoso, você vai despertando, vai acordando ao som do alô, bom dia, bom fim de semana.
1: Alô.

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1991, Velha Viola, Zilo e Zalo no Alô, Bom Dia, o Caprichadão número 1 do seu rádio, o programa sertanejo número 1 do Brasil, desperta você diariamente, né? Sempre com a boa moda sertaneja, aquela moda caprichadona, tá? 0800-558-0057, é pra você participar aqui comigo, pedir tua moda, mandar teu alôzão pra quem você quiser. O meu amigo José Maria está em Santarém, né, Zé? Tá no Parazão, tá aqui com nós. Meu amigo Ademir tá em Uberlândia. Ô, Ademir, bom dia. O Dirceu da Farmácia em Araraquara tá com nós também. O Ribamar em Caraguatatuba. Fala, Juras, tá em Parapuã. Alô, interior paulista. Aquele abração especial pra todos vocês aí, pessoal de todo o Brasil que vai se ligando aqui com o Fontenelle. A gente fica muito feliz e satisfeito por saber que você está por cá. O Eduardo Sena tá em Goiânia, não é, Eduardo? Um abração pra você, meninão. Também pra sua esposa Lilian, tá sempre acompanhando o Fontenelle aqui nas manhãs. O Vilmar Soares em Pirapora, né, Vilmar? O Washington Novaes tá por cá também, né? O Washington de Souza, turma do Mato Grosso, sempre ligadona com o Fontenelle. Minha amiga Maricélia, tudo bem, meu bem? Aquele abraço, Oswaldo Cruz, né? É Mari Lércia. Ô, Mari, aquele abraço, viu? Só corrigindo aqui o seu nome, um abração aí especial pra todo o pessoal de Oswaldo Cruz, a turma que vai se ligando com Fontenelle.

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0: número 1 do Brasil tá de volta. Ah, que gostoso, que sabadão, né, gente? Bora juntos durante 2 horas.
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0: O programa Sertanejão número 1 do Brasil agora tem a juventude nova, né? Chegando na música sertaneja. Ana Castela com Lourenço e Lourival, Franguinho na Panela. Ficou linda essa versão. Eu particularmente gostei.

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0: Paula Fernandes, Fogo e Água, aqui no Alô Bom Dia. Ó, bom fim de semana pra todo mundo.
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0: Bora lá pro WhatsApp, bora falar com o Brasil. O pessoal vai se comunicando com a gente no fim de semana gostoso, sabadão maravilhoso. Olha, tudo de bom. Bom dia!
3: Bom dia, Fontenelle.
0: Dia!
3: Falo aqui de Goiuerê, noroeste do Paraná.
0: Que legal!
3: E aqui é o Anésio.
0: Anésio.
3: Você pode tocar bem, por favor, a música Tonelada de Paixão? Chão,
0: moda.
3: Quero oferecer pra minha querida esposa aqui, a Mônica Moisaca, aqui que tá ouvindo aqui todo dia.
0: Mônica!
3: Tá bom? Anésio aqui de Goiuerê, noroeste do Paraná. Um abraço.
0: Aquele abraço noroeste do Paranazão, ligado aqui no Alô, bom dia.
4: Bom dia, bom dia, bom dia. Fontenelle, manda um alô aí pra nós aqui no Ramal da Ivara.
0: Boa.
4: Município de Óbidos. São Sebastião.
0: Legal.
4: Uma música aí do...
0: de quem?
4: Da Magalhães pra nós aí.
0: Do Léo, vou tocar.
4: Manda um alô também pra minha mãe aqui, minha mãe Elza.
0: No Elza.
4: São Sebastião aí que tá falando é o Fábio.
0: Fala, Fábio, bom sabadão pra você, abração pra sua mamãe, dona Elza, Deus abençoe, dona Elza, bom dia.
5: Bom dia, Fontenelle.
0: Bom dia.
5: Eu sou de São João del Rei. Um ótimo final de semana pra você, manda uma música pra mim aí, vai.
0: Agora, Zezé de Camargo e Luciano, Toneladas de Paixão no sabadão mais gostoso, mais caprichadão do seu rádio, 0800-558-0057, é a linha direta para você comunicar comigo. Bom dia! Ah.

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2: Fala comigo, sabadão gostoso, vai mandando sua mensagem, vai pedindo sua moda. Ah, a gente vai tocar pra você, é claro que vai. Bom sabadão pra todo mundo.
3: Alô, bom dia!

José Rico, Estrada da Vida de 1977, a Caprichadona no Alô Bom Dia, viu? E essa moda aí, ó, tem no pendrivezão caprichadão, ah, é desse modelo sertanejo nosso pendrive, tá? 0800-558-0057. 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Ó, não perde tempo não, 0800-558-0057. Manda aqui meu WhatsApp pessoal, pode pedir moda, pode pedir música, fica à vontade, tá bom? 0800-558-0057. Abraçando aqui o Sidney. Fala, Sidney, você tá comigo, meninão? Aquele abração, viu? Meu amigo Maicon em Indaiatuba também tá por cá. O Wilson Lopes está em Santa Rita de Caldas. Bom dia. José Carlos está com a gente também, né, Zé? Aquele abração especial, está em Rio Branco, no Acre, acompanhando o Fontenelle. A banda tá em Descalvado. Ô, banda, bom dia. Minha amiga Darlene tá com nós também em Botelhos, Minas Gerais. Bom dia, alegria! Oh!

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poporri de viola bem bacana com esses garotões aqui que são bons de viola e bons de gogó. Eu estou falando de Lopes e Garate, aqui no Alô Bom Dia, no Sabadão Gostoso.

0: Esse é o Léo Magalhães. Onde anda, meu amor? No Alô Bom Dia, no Sabadão Gostoso.
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2: Alô?
3: Alô?
1: Alô? Alô, bom dia.
0: Bora pro WhatsApp falar com os nossos amigos ouvintes de todo o Brasil. Bora conversar com quem apresenta o programa junto comigo neste sabadão.
4: Alô, Fontenegro.
0: Opa!
4: Mandar um abraço pro pessoal lá no Bar do Gaidim.
0: Aí sim.
4: Em Guaratinguetá, lá nos Pilões.
0: Ô,
4: um
0: Pilões.
4: Abraço pro Marquinho.
0: Alô, Marquinho, já tá pegado aí no pé do eito, aluno.
5: Bom dia, Fontenegro, Maria bom Patrícia dia. De Alto Taquari. Gostaria de ouvir a música Duas Camisas.
0: Aí é moda.
5: Por isso, pra todos que gostar.
0: Obrigado.
5: Deus abençoe você, sua família e todos da rádio.
0: Amém. Fim de semana abençoado aí pra todo mundo, viu? Alô, bom dia.
6: Bom dia, Sérgio Fontenelle.
0: Bom dia, Caboclo.
6: Meu amigo Caboclo. Toca aí pra nós a música de Jean Giovanni, 1, 2, 3.
0: Essa é boa.
6: Ofereço para todos os ouvintes do Brasil afora, principalmente para o Nilson Moreira, aqui de Marilândia, para o Fortaleza, aqui de Aranápolis, para o Washington Souza, de Nortelândia, e para Isanete, também de Nortelândia. Valeu.
0: Valeu, Washington Novaes. Jean Giovanni, 1, 2, 3.

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2: Bom dia, taxistas, motoristas de aplicativos! Bora juntos no fim de semana mais gostoso. Caminhoneiros, policiais, militares, bombeiros. Alô, profissionais da saúde. Você da segurança pública, muito obrigado pela audiência. Bom sábado.

0: palco.
1: O taxista com o rei Roberto Carlos aqui no Alô Bom Dia. Essa música é de 1994, viu, gente? Muito bonita. Essa letra é incrível, né, gente? É uma das faixas famosas do álbum de 1994, né? É, rapaz, essa daqui é bonitona, né? E diga-se de passagem, né, gente? Se tornou uma homenagem a todos os taxistas do Brasil e também hoje os motoristas de aplicativos, por que não, né mesmo? E olha só, sabadão tá aí, gente, como é que tá a vitalidade, hein? A sua saúde sexual tá em dia ou você tá fraquinho? Bateria tá lá embaixo, hein? Bora dar uma carga aí positiva nessa bateria pra você namorar gostoso com a patroa? Ô, minha amiga Camila Tavares, sabadamos, meu bem, bom dia, Camila.
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1: 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Bom sabadão, Brasil!

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0: Eu tô contigo em mais uma hora gostosa do Alô Bom Dia, comunicando com você aqui no rádio e também na internet. Alô, bom dia. O programa sertanejo número 1 do Brasil, Rogério e Regiane. Essa é nova, né? Ê, moda gostosa, não vi nada. Bonitona demais da conta. No Alô, bom dia, bom sabadão aí pra todo mundo. Tamo juntos em mais uma hora, aqui no rádio.
1: Alô, bom dia.

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0: Marcelo Aguiar, Solidão por Perto no Alô, bom dia.
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2: Alô?
3: Alô?
1: Alô? Alô, bom dia.
0: Bora pro WhatsApp conversar com o Brasil. Alô, bom dia.
4: Ô, seu Sérgio Fontenelle, aqui é o Jorge Chocolate, Paraíba do Sul, Estado do Rio de Janeiro. Ô, seu Sérgio Fontenelle.
0: Oi, irmão.
4: Tá tudo bom com o senhor?
0: Tudo, graças a Deus.
4: Aqui tá tudo bem, graças a Deus.
0: Que bênção.
4: Sérgio, gostaria de pedir uma música e oferecer para os senhores da rádio Rio Negro e Suas Limões. Pode ser qualquer uma aí.
0: Agora, meu irmãozão.
4: Do gosto do senhor aí, que satisfaz nosso desejo do coração.
0: Deixa com nós.
4: Um abraço, um forte abraço.
0: Outro.
4: O senhor, seu Sérgio Fontenelle.
0: Valeu, meu irmãozão. Deus te abençoe, viu? Bom fim de semana aí para você e para todo mundo. Alô, bom dia.
4: Bom dia, Fontenelle.
0: Dia.
4: Tudo bem, filho?
0: Tudo, filho.
4: Estou aqui te ouvindo, tá?
0: Legal.
4: Aqui em Itatiaia.
0: Opa!
4: Ô, Joaquim, ouço o seu programa todos os dias.
0: Que
4: tá?
0: Legal.
4: Tchau.
0: Tchau, Joaquim. Aquele abraço forte pra dar sorte, meu irmão. Alô, bom dia.
5: Bom dia, Fontenelle. Bom dia, bom dia. Raul Fontenelle, toca pra nós aí o Delay do Orivão, Desespero do Mar.
0: Aí é moda.
5: Pra todos os ouvintes da rádio.
0: Deixa com nós, meu irmão. Rio Negro e Solimões. Tá chegando no Alô, bom dia. Só lembranças. Saudade. Saudade faz bem, né? Se recorda, volta no tempo. A imaginação vai longe, hein? Bom dia pra você.

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2: Bom dia, Chicão, tá em São Carlos, aquele abraço, Oberon Oliveira, está no Arujá. Meu amigo Antônio Feitosa em Paragominas, quem acompanha a gente em Paragominas é o Erismar Saladeiro, aquele abração pra todo mundo.

Tião, Carreiro e Pardinho, Margarida no Alô, bom dia. O programa Um Caprichadão, número 1 do seu rádio. Gente, são modas como essas do Tião, Carreiro e Pardinho, Milionários é Rico, Lourenço e Lorival, Cacique Pajé, Leandro e Leonardo, Mirosmar, né? O Zezé de Camargo e Luciano, estão todas no pendrive de modão Caprichadão, o sertanejão número 1 da boleia, do caminhão, do seu carro, da sua caixinha de som no 0800 558 0057. Você vai pedir comigo hoje, vou te mandar na segunda-feira, tá? Manda aqui o WhatsApp, esse é o meu número pessoal, eu vou te mandar listagem com o nome de todas as duplas, vou te mandar foto do pendrive, gente, eu vou te mandar vídeo também, tá bom? 0800 558 0057. Paga no cartão, paga no Pix, fique à vontade, escolhe a melhor forma de pagamento, tá bom? Ó, deixa eu mandar alô aqui pro meu amigo Cristiano, está em Iuna, Espírito Santo, tá com nós, a minha amiga Anitta em Águas Lindas de Goiás, o Valdir Grifo em Nova Olímpia, minha amiga Eliana está em Araras, o José Pires tá com nós em Araraquara, né, Zé? Aquele abração, obrigado, abração pro Gregório, tá em Brasília, o Antônio Carlos em Cajamar, Vilmar Soares em Pirapora, Nortão de Minas, tá por cá, Zacarias Pereira em Tiúba, na Bahia, o Antônio Feitosa tá com nós, né, Antônio? Está em Paragominas, aquele abração, Jorge Todd em Parapuã, tá com nós também, alô, Perô Oliveira, tá no Arujá, o Saladeiro também tá com nós em Paragominas, no Sabadão Gostoso do Rádio. Bom dia, bom fim de semana!

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3: Eu sou a Nilza Gonçalves, de Itapevi, e participei da promoção com Ronildo Rocha no programa Alô Bom Dia, com Sérgio Fontenelle, e ganhei a panela de pressão elétrica.
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0: música e alegria no começo do seu sabadão, é fim de semana, tudo de bom pra você que tá acordando, você que vai ficar até um pouco mais tarde na cama, bom dia pra você também, bom descanso.
1: Alô, bom dia.
0: O programão sertanejão número 1 do Brasil. O Zeca tá com nós também em Paragominas, né, Zeca? O Eliseu tá em Cuiabá. A Marlene tá com nós em Cabo Verde. Bom dia, Minas Gerais. Alô, gente querida do

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2: Ó, já manda pra mim aqui o dia e o horário que você tá ouvindo essa modona caprichadona aqui. É, manda pra cá que eu vou cadastrar você na promoção, tá? Bom dia pra você! Bom fim de semana!
0: Alô, bom dia!

0: Teu Asas, João Torres, no Sabadão Gostoso.
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2: Alô?
1: Alô, bom dia.
0: Bora lá pro WhatsApp, bora pra mais uma participação gostosa, mais participações, né? Bom dia.
3: Fala, Serginho.
0: Fala.
3: Bom dia, meu querido. Torce pra nós aí, quando você visualizar aí. Tinha um carreiro Paginho, tu é Baiano Paranaense, se não me engano, rei dos canoeiros.
0: Legal.
3: Ofereço pra você e todos os ouvintes.
0: Deixa com nós.
3: Beleza? Bom dia.
0: Bom dia, Vandésio. Alô, alô.
4: Bom dia, Fontenay. Beleza?
0: Tudo bom?
4: Ó, Amadeu, aqui de Brega Paulista. Como é que tá, Cabocão?
0: Ó, Amadeu.
4: Ah, você toca pra nós. Baiano Paranaense, meu reino, meu recanto, meu paraíso.
0: Meu recanto, meu paraíso é bonito. Eu vou caprichar pra você, tá?
5: Bom dia, Sérgio. Marcão Careca aqui
0: tudo
5: de Pirapora, norte de mim. Minas,
0: oi,
5: um abração para todos os mineiros, para todos os brasileiros. Manda uma moda aí para nós com
0: agora.
5: Casinha Verde, com Trio Parada Dura. Falou, mano velho.
0: Ô, nego velho, é com João Carreiro e Capataz que eu tenho. Vou tocar para você. Alô, Glória, tá em Colorado do Oeste. A Glória e o seu esposo Paulinho adoram essa moda aqui, ó. Bom dia!

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0: João Carreiro e Capataz Casinha Verde no Alô Bom Dia, o caprichadão número um do seu rádio no sabadão mais gostoso, o sabadão mais feliz. O sabadão é diferente, é daquele jeito, né? Sábado é dia de você namorar gostoso, sábado é dia de você levar a patroa, né? 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

0: Fim de semana, gente, que você possa viver o sabadão único e exclusivamente para você. Seja feliz!
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0: O programa Sertanejão número 1 do Brasil, Ivone Sant'Angelo. O que eu sinto por você no Alô, bom dia!
2: Alô, bom dia!

0: defendendo uma tradição.
1: Alô, bom dia!
2: Alô, bom dia!
3: Alô, Madalena! Abraçando também o esposo Zé Carlos, o pessoal que está em Jaciara. Alô, Mato Grosso, bom dia! Alô, pessoal de Angélica, Mato Grosso do Sul!

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1: Mato Grosso e Matias, memória, moda bonita, hein? Essa é da Fátima Leão. Essa moda é incrível, tem uma história bacana dessa moda também. Olha, bom dia pra você, um sabadão gostoso.
2: Você pediu, você participou. 0800-558-0057.
3: Alô?
2: Alô, bom dia.
1: Ah, bora lá para as últimas participações de hoje. Bora falar com a caboclada. Bom dia.
4: Alô, Fontenelle, bom dia.
1: Dia.
4: Igor Pampro, Santa Rita do Passa Quatro. Oh,
1: Santa Rita do Passa Quatro.
4: Vizinho de Ribeirão.
1: Aí sim.
4: Manda a Aurora do Mundo pra nós aí. Belmonte, Amaraí.
1: Aí é moda.
4: Obrigado, bom dia.
1: Obrigado, bom sabadão aí pra todo mundo, bom fim de semana. Alô, bom dia.
5: Bom dia, Portinelli.
1: Bom dia.
5: Eu sou a Sônia Diniz, eu moro no Paraná, na cidade de Castro.
1: Que legal.
5: Tá bom? Um beijo a todos vocês.
1: Outro, meu bem, que Deus te abençoe, um sabadão abençoado pra todos de Castro.
6: Bom dia, com Jesus, Pai de Cristo.
1: Amém.
6: Quem tá desse lado, fala comigo, é o Fontenelle.
1: É nós que tá do lado de cá, meninão. Meu baú da saudade, João Mulato e Douradinho. Essa daqui, quem gosta é o meu amigo Chicão lá de São Carlos, né, Chicão? Abração à turma do interior paulista.
7: Alô,

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2: Olha, gente, que você possa fazer deste sabadão o melhor dia da sua vida. Aproveite o fim de semana para sorrir, para cantar, para ser feliz.

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2: É moda boa, é moda caprichada pra você começar o sabadão de um jeito diferente, né? De um jeito gostoso, de um jeito sertanejo. Bora juntos, bora despertar.

Aurora do Mundo, Belmonte, Amaraí, no Alô, Bom Dia, o caprichadão número 1 do seu rádio, para colocar um ponto final na edição deste sabadão gostoso. Ó, fica tristonho não, eu tô de volta amanhã, tá, gente? 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Um abraço forte pra dar sorte. Amanhã a gente se encontra no mesmo horário. Quem chegar primeiro, espera!

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4: 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O ponto de encontro do ser humano com Deus. Abel, Noé, Abraão e tantos outros sabiam que ali certamente o encontrariam. Nele obtiveram respostas, recomeçaram suas vidas, venceram conflitos e medos. Fizeram aliança com o Altíssimo. Conheciam muito bem a essência desse lugar, que representa o próprio Deus. Mas por que o altar, se Deus está em todos os lugares? Quando estamos diante dele, estamos dedicando nosso tempo, mente e atenção exclusivamente a sua voz, onde não há interferência de terceiros, muito menos preconceito. Ele nos aceita como estamos, desde que sacrifiquemos ali toda a nossa vida. Depositamos nossa tristeza. O altar nos devolve a alegria. Nossos temores. O altar nos devolve confiança. Quando deixamos ali a velha vida, o altar nos devolve uma nova. Em nenhum lugar do mundo você encontrará a paz que só existe no altar. Ele está sempre aberto para receber os sinceros que buscam se aproximar.

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0: Bom dia!

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